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1: Olha, sinceramente, eu acho que eu tô me deixando levar um pouco pela expectativa, mas me liga depois. 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

Bom dia pra você que não tem tempo pra pensar, porque pensar exige tempo e você já tem que enfrentar o dia. 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Para os que querem que você só exista, viver é um ato de extrema rebeldia. 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

0: Atenção, pessoal, vamos rodar. Vai, Luz. Segura o playback pra mim. Vai, claquete.
1: Mais uma vez, né?
0: Vai ser rapidinho, pessoal. Calma aí.
1: Como ia ser bom. Take 182.

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1: Fala de amor, meu velho.
2: Aqui, olha lá, meu amor.
1: A gente não pode fugir disso.
2: Não tem jeito, né, cara? A vida de todo mundo assim.
1: Vambora.

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1: Bom dia, Marcelo Costa. Bom dia, família. Bom dia, trabalhadores e trabalhadoras, viajantes, motoristas. Grande abraço. Bênçãos de Deus na vida dos doentes, enfermos, famílias enlutadas, dos idosos. Parabéns aos aniversariantes. Que Deus abençoe a vida das crianças e jovens que estão aí se preparando para mais um dia de trabalho, de estudo. Proteção de Deus na vida dos trabalhadores que estão se deslocando das suas casas, das suas cidades, dos seus bairros, para mais um dia de trabalho, de atividades. Proteção e bênçãos de Deus na vida de todos os que cuidam dos doentes, idosos, dos que fazem da sua vida uma doação, uma entrega, um serviço. Nosso bom dia aos que estão se recuperando, recuperando a sua vida, sua autoestima, nos hospitais da nossa região, nos presídios, nos centros de reabilitação, nas APACs, nas casas de saúde. Prezado ouvinte, querida família, o texto da primeira leitura de hoje relata Paulo e seus companheiros na missão. Aqui, eles estão em plena atividade, viajando de um lugar para o outro, pregando a palavra e convertendo pessoas. O texto de hoje destaca um fato aparentemente corriqueiro, singular, mas que tem grande importância, porque é a partir

de situações como essa, que a missão vai se concretizando e se solidificando. Paulo nos ensina como devemos proceder na missão e aproveita as ocasiões do dia a dia para evangelizar. Às margens do rio, ele e seus companheiros veem um grupo de pessoas orando. Eram mulheres. Eles se aproximam e participam da manifestação religiosa delas. Uma destas mulheres é Lídia, que se tornaria mais tarde uma das primeiras discípulas de Cristo, seguindo Paulo na missão. Paulo consegue a sua conversão, bem como a de toda a sua família. O encanto de Lídia com as propostas missionárias de Paulo é tanto que ela o convence a permanecer em sua casa por um tempo. Paulo aceita, e é essa imersão na vida de Lídia e de sua família a transforma de tal maneira que a partir de então ela se torna uma multiplicadora do conhecimento recebido. É a missão que vai se solidificando e dando fruto com procedimentos estratégicos e acolhimento fraterno. Porém, as coisas não são sempre assim. Houve e há ainda muita rejeição. Por isso, Jesus preparou seus discípulos e cada um de nós para podermos enfrentar os desafios, as dificuldades e os obstáculos da vida. Reze comigo, caro ouvinte, a oração desta segunda-feira. Concedei-nos, Deus de misericórdia, que possamos saborear em toda a nossa vida os frutos do mistério que celebramos na Páscoa. O nosso Senhor Jesus Cristo, vosso Filho, que é Deus, e convosco vive e reina na unidade do Espírito Santo por todos os séculos dos séculos. Amém. Primeira música, Em Prol da Vida.

Prezado ouvinte, querida família, o evangelho de hoje, São João capítulo 15, versículos de 26 ao capítulo 16, versículo 4. Naquele tempo disse Jesus aos seus discípulos: quando vier o defensor, que eu vos mandarei da parte do Pai, o Espírito da verdade, que procede do Pai, ele dará testemunho de mim, e vós também dareis testemunho, porque estáis comigo desde o começo. Eu vos disse estas coisas para que a vossa fé não seja abalada. Expulsar-vos-ão das sinagogas, e virá a hora em que aquele que vos matar julgará estar prestando culto a Deus. Agirão assim porque não conheceram o Pai, nem a mim. Eu vos digo isto para que vos lembreis de que eu disse quando chegar a hora. Palavra da salvação. Glória a vós, Senhor. Prezado ouvinte, querida família, a preparação, ela acontece no dia a dia da vida. Ela se dá, dentre outras coisas, pela certeza do envio do Espírito Santo, que fortalecerá os discípulos depois de sua ida para junto do Pai. A ida de Jesus para o Pai, celebrada na sua ascensão, não significa o seu abandono do mundo, nem a orfandade dos discípulos. Pelo contrário, é a realização plena do projeto de Deus de estar conosco todos os dias mediante o seu Espírito. Assim, ao ir para junto do Pai, Jesus envia o Defensor, o Paráclito, o Espírito Consolador, que moverá as ações dos discípulos missionários, no seguimento, na resposta, para que eles se mantenham sempre firmes e fiéis, mesmo quando forem rejeitados, caluniados e perseguidos diante da vida e da missão. É nestes momentos que demonstramos se verdadeiramente cremos nele e se a nossa fé é verdadeira. Manter-se firme diante do sucesso é muito fácil. Difícil é ser perseverante diante da aridez da missão, diante dos fracassos, diante da perseguição. A liturgia de hoje, caro ouvinte, é de encorajamento para não desanimarmos quando os frutos da missão não aparecem, ou quando há rejeição, ou até mesmo perseguição. Jesus nos alerta de uma forma intensa e plena: tudo isso acontecerá porque as pessoas não me conhecem. A partir do momento que elas conhecerem a Jesus, suas vidas serão transformadas, como foi transformada a vida de Lídia e de toda a sua família. Mas para que isso aconteça, é preciso fé, firmeza, coragem, determinação. Quem se

deixa guiar pelo Espírito vai agir também plenamente? Quem deixa que o Espírito Santo age em sua vida e ações terá essa força para perseverar na missão e verá os bons resultados sendo colhidos. Pai nosso que estais no céu, santificado seja o vosso nome. Venha a nós o vosso reino. Seja feita a vossa vontade, assim na terra como no céu. O pão nosso de cada dia nos dai hoje. Perdoai as nossas ofensas, assim como nós perdoamos a quem nos tem ofendido. E não nos deixeis cair em tentação, mas livrai-nos do mal. Prezado ouvinte, querida família, nossa programação, Paróquia de São Lourenço. Lembrando que de segunda a sexta-feira, nossa missa transmitida na Igreja Matriz do São Lourenço, às 18h10. Amanhã, terça-feira, 16 horas, missa no Lar São Vicente de Paulo. Na quarta-feira, teremos missa às 6 horas da manhã, no Hospital César Leite. E às 19h30 horas, missas nas comunidades São Vicente e São Judas Tadeu. E na quinta-feira, 19 horas, missas nas comunidades Santo Antônio e São Paulo Apóstolo. E a partir de sexta-feira, dia 15, daremos início à novena do Espírito Santo, 5h30 da manhã, na Igreja Matriz do São Lourenço. Vamos celebrar, vamos participar, vamos agradecer a Deus e vamos continuar nos preparando para Pentecostes. Última música. O Espírito é luz que ilumina. Pela intercessão de São Lourenço, desça sobre você, sua família, nossos lares. A bênção de Deus Todo-Poderoso, Pai, Filho e Espírito Santo. Amém. Na sequência, o Jornal Regional. E até amanhã, neste mesmo horário, nova prece do amanhecer.

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2: Muito bom dia, agora são 6 horas 23 minutos, segunda-feira, dia 11 de maio. Está entrando no ar a edição 8.976 do Jornal Regional. Na edição de hoje você confere: a Associação Rural de Manhuaçu é reconhecida como utilidade pública. Emater projeta safra de café em Manhuaçu e região. Atividades esportivas movimentam a cidade em Manhumirim no final de semana. A Justiça Eleitoral alerta sobre fake news nas eleições. Acidentes de trânsito são registrados na região. Operação Por Gato é realizada pelo Ministério Público de Minas e Polícia Militar em Ipanema. E criminosos armados invadem chácara e fazem família refém em Mirai.
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2: Manhuaçu tem céu claro no momento, temperatura na casa de 16 graus agora pela manhã. Detalhes com o professor Rui Brando dos Reis.
4: Olá, bom dia. A segunda-feira vai ser com sol entre nuvens durante o dia em todos os municípios da Zona da Mata. Temperatura máxima em Manhuaçu, Manhumirim, Altitibá, Espera Feliz, em torno de 26 graus. Uma frente fria já está chegando a Minas Gerais. Podemos esperar aumento da nebulosidade durante a noite na Zona da Mata e a possibilidade de chuva de fraca intensidade na madrugada de terça-feira e também durante o dia na terça-feira. A máxima na terça-feira não deve passar dos 21 graus. Frio é a primeira massa de ar polar que está chegando a Minas Gerais. Ela passa rapidamente, mas deverá causar chuvas nesta terça-feira em todos os municípios da Zona da Mata. Hoje já há possibilidade de chuvas no decorrer do dia nas regiões sul, Campo das Vertentes e oeste do estado. Capital mineira com tempo parcialmente nublado. Temperatura máxima em BH em torno de 26 graus. Direto da Clima Tempo, Rui Brandos Reis.
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2: A Associação do Córrego Boa Vista, a AmaFlor, Associação de Mulheres Amigas Rurais Flores da Boa Vista, foi reconhecida como utilidade pública aqui em Manhuaçu. Esse reconhecimento valoriza as ações socioambientais desenvolvidas pela associação e permite também o recebimento de recursos de emendas parlamentares e outros apoios para fortalecer o trabalho que é feito na comunidade. A vice-presidente, a Maria Aparecida Salles, explica como surgiu esse projeto e como as ações são desenvolvidas.
5: O trabalho da associação com o objetivo socioambiental da comunidade. Nós temos problemas, como toda comunidade, de falta de gestão, principalmente dos resíduos que são jogados em locais inadequados, contaminando o curso d'água, contaminando nascente, causando um impacto visual muito feio. Fica parecendo que é uma comunidade que não cuida do ambiente. Então, e na realidade, existe, né, esse comportamento inadequado. E nós começamos um trabalho para reverter esse quadro. Criamos uma associação, começamos a nos reunir, planejar, e depois fizemos todo o processo jurídico de cadastro no cartório. Estamos legalmente reconhecidas.
2: O vereador Kelson Santos, autor do projeto, destaca a importância da iniciativa.
6: Momento assim de muita alegria de receber a Isabel, a Aparecida, aqui na Câmara dos Vereadores. Eu tive o prazer de reunir com essas mulheres e elas me apresentaram esse projeto da AmaFlor, que é essa associação de mulheres que se preocupa com o meio ambiente, se preocupa com as nossas nascentes, o bem-estar da comunidade. Então, assim, eu tomei essa dor e falei com ela, vamos entrar com esse projeto de utilidade pública.

0: Tem como fazer mais, tem como melhorar. E elas adotaram a ideia, gostaram da ideia. Então, através dessa associação agora ganhar uma entidade pública, qualquer um parlamentar, um vereador, pode sim mandar recurso para essa associação com um plano de trabalho, mostrando que pode ser feito em melhoria coletiva para a comunidade e facilitar, porque muitas das vezes o trabalho é feito através de doação, através de rifa, e ganhando essa utilidade pública, ela encaixa nesse programa aí da prefeitura para poder receber recursos, para poder estar melhorando a comunidade, estar fazendo algo mais ampliado, porque muitas das vezes falta recurso para poder trabalhar.
1: Olha, eu quero agradecer a companhia de todo mundo que está acompanhando o Jornal Regional pela rádio Mãe Iguaçu 106.9 FM. Se você está na Nova FM 88.3, muito obrigado também pela sintonia, seja bem-vindo. Agora, tem os internautas, o arroba Tribuna do Leste. A gente está ao vivo agora no Instagram e também no YouTube. Se você quiser acompanhar em vídeo, pode deixar a sua mensagem por lá. Daqui a pouquinho a gente faz o registro. A seguir, você confere a Emater Projeta, a safra de café aqui de Mãe Iguaçu e da região. E atividades esportivas movimentam o final de semana. A gente volta a seguir.
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1: Dólar abrindo a semana cotado em R$ 4,89, baixa de 0,59%. Euro negociado em R$ 5,76, queda de 0,23%. Na região de Manhuaçu, café arábica, bebida dura tipo 6, safra nova, saca de 60 quilos, cotado em R$ 1.661. Café arábica Rio, negociado em R$ 1.068. Informações no site agrolink.com.br.
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1: Agora é 6h34. A safra de café deste ano, 2026, deve ter bom rendimento em Manhuaçu e cidades da região, de acordo com a Emater. A expectativa acompanha projeções da Companhia Nacional de Abastecimento e do Governo de Minas Gerais, que apontam para aumento na produção do estado. Extensionista da Emater, Cristiano Alberto, diz que as condições climáticas entre início do ano e abril favoreceram o desenvolvimento das lavouras.
2: É um ano que está consolidando como um ano realmente com a safra muito boa. Nós tivemos aí uma florada muito boa, tivemos um período aí entre outubro e dezembro com poucas chuvas, mas assim que virou o ano, a partir do mês de janeiro até o mês de abril agora, nós tivemos muito boas, um bom período de chuva, né? Com bastante umidade, o solo é bastante úmido, calor também que favorece aí o crescimento das plantas, os produtores investiram em tratos e também cuidados com a lavoura foram intensificados nesse período, dado também o preço bom do café que havia. Então isso favoreceu uma safra boa, né? O que vingou de grãos lá atrás, que a gente tinha uma incerteza se eles iam pegar, a maioria realmente pegou e a gente possivelmente colhe aí uma safra muito boa mesmo.
1: Segundo ele, clima e manejo contribuem para o desenvolvimento das lavouras.
2: Cada ano que passa, as tecnologias vêm melhorando o trabalho. Então, uma dica que nós da Emater damos, né? O produtor hoje ainda tem que fazer a colheita semi-mecanizada, né? Que é o caso das derriçadeiras e algumas lavouras novas até de mão mesmo. Então, uma dica que eu, extensionista, falo para os produtores é não colocar mais a mão no café depois que é colhido, né? Então, você tem os guinchos, que é a colheita em bag, aí você já leva para guinchado no caminhão, um caminhão basculante, um trator basculante, já leva para o terreiro. Hoje tem as motos, né? Os monocultivadores que servem para fazer mexer o café no terreiro, nós temos os secadores rotativos, as caixas com mexedores, né? Vários tipos de equipamento que também produtores elevadores, né? O produtor aí, nesse momento, ele já trabalha na grande parte com maquinários, dependendo do tamanho do produtor, né? Com maquinários maiores e mais possantes, e na agricultura familiar também hoje tem muitos equipamentos acessíveis. E depois, né, já nesse processo aí, o produtor praticamente não precisa mais colocar a mão no café. Então, até a limpeza e destinação para o comércio, dá para se fazer quase tudo mecanizado.
1: Cristiano Alberto afirma que o volume da safra pode dificultar a manutenção da qualidade do café.
2: Então, o ano de safra alta, muitas vezes, alguns produtores se perdem, né, nesse processo e acabam produzindo cafés de qualidade inferior. Né, pelo excesso, o excesso de café no terreiro, né, deixar o café na lavoura muito tempo. Então, colher o café, destinar o terreiro ao secador o mais breve possível. Isso já é uma garantia. Lavar, no caso de cafés que você tem um café seco misturado ao café cereja bonito que você tem, né, que vai dar uma bebida boa, tirar esse café, secar ele separado. Não iniciar com muitos grãos verdes, né, com excesso de grãos verdes, isso favorece também. Mas também não ficar prolongando a colheita toda a vida no início também, então é importante, né? Saber, cada um tem que definir a sua capacidade, né, de colheita, então isso favorece esse início. Os produtores de qualidade que fazem um café especial

0: Eles não fazem nada de diferente de um produtor commodity, né? No caso, não tem uma máquina específica para produzir, né, esse café especial, nem nada disso. Há um cuidado. Então, o produtor de café especial, ele tem esses cuidados mais intensificados, né? Isso favorece a bebida, né? A região, ela já evoluiu demais. Ela hoje é considerada uma das melhores, né, com os melhores cafés de qualidade do Brasil, do mundo. Então, isso já está bastante arraigado aqui na região, e esse produtor de café especial, eles sempre estão à frente aí, mostrando esses cafés para nós. A gente acredita que esse ano também nós vamos ter muitos cafés presidenciais, né, que são os cafés de excelência.
1: Agora é 6h39. Olha, o final de semana foi de atividades esportivas, tanto em Manhuaçu quanto em Manhumirim. Sábado, em Manhuaçu, foi realizada mais uma etapa do desafio das 7 medalhas. A terceira etapa da competição teve como símbolo a ponte estaiada. O evento reuniu atletas e participantes da corrida em um percurso de aproximadamente 5 quilômetros, com largada na Praça 5 de Novembro, no centro da cidade. A corrida contou com participação do público e reuniu atletas durante o percurso. Já na cidade de Manhumirim, foi realizado neste domingo, na Fazenda Barra do Ouro, o primeiro encontro de trilheiros do Córrego do Ouro. Segundo a organização, o evento reuniu cerca de 270 participantes de cidades da região. Além de promover esporte e lazer entre os participantes, o encontro também teve caráter solidário. A ação beneficente arrecadou recursos em prol da família do garoto Murilo, de Manhumirim, e também da Heloíse, da cidade de Ipatinga. A organização agradeceu aos participantes, apoiadores e todos os envolvidos no evento. Agora é 6h40, olha, desejando bom dia para Manhuaçu e para toda a região, é a Veronice que está acompanhando via arroba Tribuna do Leste, a Késia também na sintonia, a Geralda desejando o seu bom dia para todo mundo que está acompanhando. Se você quiser acompanhar em vídeo, é no arroba Tribuna do Leste, Instagram e YouTube, ou pela Rádio Manhuaçu e Nova FM. Daqui a pouquinho a gente retorna destacando Justiça Eleitoral alerta sobre fake news nas eleições e acidentes de trânsito são registrados na região.
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6: Agora, 6h45, a disseminação de informações falsas sobre o processo eleitoral e as urnas eletrônicas segue sendo preocupação da Justiça Eleitoral, principalmente com a aproximação do período de eleições 2026. Aqui em Manhuaçu, o juiz eleitoral Dr. Valtair José da Silva orienta a população a buscar informações apenas em canais oficiais.
7: Olha, quem tiver alguma dúvida quanto à Justiça Eleitoral, pode procurar diretamente o cartório eleitoral e pode acessar também tre.mg.org e consultar. O problema da desinformação que a gente vive neste momento é as pessoas às vezes falam mal da Justiça Eleitoral, falam coisas indevidas, e isso não é verdade. A Justiça Eleitoral é uma justiça séria. A urna eleitoral, eu já sou eleitoral há muitos anos, fiz pelo menos. Essa é a sexta eleição que eu faço e é uma satisfação muito grande poder falar isso. Só de Manhuaçu, já tenho 20 anos de juiz aqui em Manhuaçu, e é importante falar isso, que nesse período todo eu fui juiz eleitoral em Ipanema, fui juiz eleitoral em Espera Feliz, juiz eleitoral em Mutum e juiz eleitoral aqui em Manhuaçu já pela segunda ou terceira vez. E nesse trabalho todo que eu venho fazendo à frente do juiz eleitoral, eu nunca tive nenhuma informação de fraude. Nunca tive nenhum problema com urna eletrônica fraudada. Isso é importante a gente falar, porque as pessoas falam assim, tem notícia de fraude. A notícia de fraude que a gente tem em urna eleitoral, ela só permeia no WhatsApp. Na imprensa séria, não tem. A gente não tem essa informação, isso é mentira. Aí tem que falar assim, teve um sujeito que ficou dentro da Justiça Eleitoral, invadiu o sistema. Isso é tudo fake news, é tudo mentira.
6: Doutor Valtair José da Silva também contesta conteúdos falsos que circulam sobre supostas fraudes nas urnas eletrônicas.
7: Nunca aconteceu nenhum caso com urna eletrônica de fraude na urna, de a pessoa votar num candidato aparecer outra. Isso é tudo fake news. A urna eleitoral, ela não é ligada na internet, ela é ligada numa tomada, é como se fosse uma calculadora. Quando você faz uma conta na calculadora, você digita 1 + 1, são 2, não tem jeito de ser diferente. E a cena no eleitoral. A coisa mais importante a gente falar hoje com relação ao eleitoral é que o candidato, ele sabe do resultado da eleição antes da própria justiça eleitoral. Porque à medida que o resultado da eleição vai saindo, já sai o boletim de urna com a quantidade de votos que aquele

0: candidato teve naquela urna. Então, o resultado ele é anterior ao encaminhamento desses dados para a Justiça Eleitoral. Ou seja, o candidato ele tem, como todo mundo sabe, tem o fiscal do candidato. Ele fica acompanhando a votação. Então, quando sai o boletim de urna, ele já fala para o candidato dele, olha, nesta urna você teve 10 votos, 15 votos. Então, o candidato sabe o resultado da eleição antes mesmo que a Justiça Eleitoral possa computar esses dados. Os boletins de urna são divulgados a cada momento que a urna é fechada. E o resultado, o encaminhamento desses dados só é feito depois que toda a Justiça Eleitoral da comarca fechou suas urnas e encaminhou. Aí que esses dados são repassados para o TSE. Então, é uma satisfação poder falar aqui, defender a Justiça Eleitoral e dizer para que você não acredite em fake news. Quando você tiver uma informação, procure saber se essa informação é fidedigna, se é verdadeira. Se na televisão, os canais oficiais de televisão não estiverem falando dessa matéria, então essa matéria do WhatsApp é falsa, é fake news.
1: Informação muito importante para ser compartilhada. 6h49, olha, o final de semana foi marcado, infelizmente, por acidentes na nossa região. Vanessa Alves do Prado, de 23 anos, morreu na tarde de sexta-feira após um grave acidente envolvendo duas motocicletas da BR-262 no distrito de Santa Clara, em Iúna. A jovem era moradora do córrego Chiador, na zona rural de Irupi, no Espírito Santo. De acordo com informações, equipes de resgate foram acionadas para prestar socorro às vítimas, mas Vanessa não resistiu aos ferimentos e morreu no local. As circunstâncias e causas do acidente deverão ser investigadas pelas autoridades responsáveis. Outro acidente do final de semana foi informado pela concessionária Ecovias Rio Minas, no quilômetro 600 da BR-116, no início da tarde de sábado, trecho de São João do Manhuaçu, local conhecido como Curva da Igrejinha, é conhecida por constantes acidentes. A carreta tombou e houve a interdição parcial da pista. Equipes da concessionária atuaram no local para controle do tráfego, retirada da carreta e limpeza da pista. Ainda no final de semana, um grave acidente foi registrado na madrugada de sexta-feira, na BR-482, próximo ao trevo de Carangola, e deixou duas mulheres da mesma família mortas. As vítimas foram identificadas como Terezinha Moreira Cerqueira, de 96 anos, e a filha dela, Maria Cristina Cerqueira, de 61 anos. Segundo informações, quatro pessoas viajavam em um Hyundai HB20 preto, saindo do Rio de Janeiro com destino ao município de Lajinha. Ao passarem por Fervedouro, o GPS teria indicado uma rota em direção a Carangola. Já próximo ao trevo da cidade, o motorista de 35 anos perdeu o controle da direção. O veículo saiu da pista, atravessou um pasto e capotou. O condutor conseguiu sair do carro, pedir socorro e não teve ferimentos. Uma mulher de 60 anos, mãe do motorista, foi socorrida para a Casa de Caridade de Carangola, com escoriações. Maria Cristina Cerqueira morreu no local. Já Terezinha Moreira também não resistiu e faleceu no local. A perícia da Polícia Civil esteve na rodovia e realizou os trabalhos de praxe. Os corpos foram encaminhados ao IML de Muriaé.
2: Agora é 6h52, daqui a pouquinho tem mais informação. A gente destaca a Operação Purgato, realizada pelo Ministério Público e Polícia Militar em Ipanema. E criminosos armados invadem chácara e fazem família refém em Miraí.
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3: Agora é 6h56. O Ministério Público de Minas, por meio da 2ª Promotoria de Justiça de Ipanema, em conjunto com a Polícia Militar de Minas, deflagrou na manhã de sábado a Operação Por Gato. O objetivo da operação foi desarticular uma organização criminosa ligada ao tráfico de drogas e associação para o tráfico em Ipanema. De acordo com o promotor de justiça, Rodrigo Menezes, as investigações apontaram a atuação sistemática de grupos criminosos nos bairros Bela Vista e Vila Vicentina.
4: No curso dessas diligências, o que nós apuramos, que o Ministério Público apurou, é que foi implementado um verdadeiro consórcio do crime para a prática de tráfico de drogas nos bairros Vila Vicentina e no bairro Bela Vista, em Ipanema. Foram cumpridos, né, e diante desse grupo criminoso que foi identificado, o Ministério Público requereu medidas cautelares à Justiça e foram deferidos 20 mandados de prisão, além de 25 mandados de busca e apreensão e sigilo de dados. Essa operação, ela contou com o cumprimento deste mandado de prisão. Mas quero destacar aqui, em primeiro lugar, que era um grupo que, em princípio, não estava em guerra, ao contrário, atuava de forma colaborativa e implementou um verdadeiro consórcio de forma organizada, estruturada, com divisão de tarefas para distribuição e venda de drogas naquela localidade. Ela marca uma mudança na estratégia de combate à criminalidade organizada, especialmente em Ipanema.
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3: 5 criminosos encapuzados e armados invadiram uma chácara em Miraí, ligada ao ex-prefeito de São Sebastião da Vargem Alegre, na manhã da última sexta-feira. Os criminosos renderam os moradores durante o assalto registrado na propriedade. Quem destaca pra gente é a repórter Ana Flávia Domingos.
5: Segundo a Polícia Militar, as vítimas

0: Um homem de 54 anos e uma mulher de 37 anos relataram que os autores utilizaram armas de fogo para ameaçá-las e chegaram a efetuar disparos durante a ação criminosa. Além da violência psicológica, os moradores sofreram intenso constrangimento enquanto eram mantidos sob ameaça. Os suspeitos roubaram diversos bens de valor, entre eles joias, celulares, relógios, videogame, notebook, duas armas de fogo e um veículo utilizado inicialmente na fuga. Após o rastreamento, o automóvel foi localizado abandonado em uma área rural. Informações levantadas pela Polícia Militar e imagens de câmeras de segurança apontam que os criminosos podem ter utilizado um segundo veículo, um Volkswagen Gol vermelho, que teria seguido em direção às cidades vizinhas. A perícia técnica compareceu ao local e realizou os trabalhos tanto na residência quanto no veículo recuperado, e a Polícia Militar segue em diligências para identificar e localizar os autores do roubo.
1: Agora é 6h59, sou Leonardo Medeiros e você acompanhou mais uma edição do Jornal Regional. Trabalhos técnicos de Naira Silva e Marcelo Costa. A gente volta amanhã a partir de 6h20. Uma boa semana para todo mundo.
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2: Bom dia! Bom dia, meus queridos ouvintes da Rádio Nova FM. Hoje, segunda-feira, dia 11 de maio de 2026, está começando agora o seu programa matinal favorito, o Bom Dia Nova. Eu sou Henrique Souza e te faço companhia até às 11 horas da manhã, trazendo para você muito mais do que notícias e músicas. Aqui, o seu dia começa com energia positiva, informações fresquinhas e, claro, aquele bate-papo que você adora. Prepare-se para uma manhã repleta de música boa, dicas imperdíveis e tudo o que você precisa saber para enfrentar o seu dia com o pé direito. Então aumente o volume do seu rádio e fique com a gente, porque aqui na Nova FM o seu bom dia começa agora!

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0: Muito bem, para começarmos o nosso dia, para começarmos bem a nossa manhã de segunda-feira, a nossa semana que se inicia hoje, eu tenho uma mensagem para você. Preste muita atenção, porque esse é um momento muito especial aqui na nossa programação. A gente sempre começa o nosso dia agradecendo com uma mensagem de fé para você. 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
0: Mais uma semana está começando e junto com ela chegam novas oportunidades, novos aprendizados e novas chances de recomeçar. Nem sempre tudo acontece no tempo que a gente deseja, mas nunca deixe de acreditar que dias melhores virão. Cada amanhecer traz consigo a esperança de algo bom. Que algo bom pode acontecer. Se a semana passada foi difícil, respire fundo. O importante é não desistir. Deus renova nossas forças a cada manhã e prepara caminhos que muitas vezes ainda não conseguimos enxergar. Siga firme, com fé no coração, coragem e pensamentos positivos. Pequenas atitudes podem transformar grandes histórias. Talvez os últimos dias tenham sido difíceis. Talvez o coração esteja cansado. Mas nunca se esqueça, Deus continua no controle de todas as coisas. Ele conhece suas lutas, suas lágrimas e também os sonhos que existem dentro de você. E a palavra nos ensina que o choro pode durar uma noite, mas a alegria vem pela manhã. E é com essa esperança que seguimos em frente, acreditando que dias melhores virão. Não desista da sua caminhada. Continue orando, confiando e fazendo a sua parte. O tempo de Deus é perfeito e aquilo que você vê hoje sendo algo impossível, amanhã pode se tornar uma linda história. Bom, que nesta nova semana, que se inicia hoje, nesta segunda-feira, não falte para você fé, paz, saúde e a presença de Deus na sua vida e na sua família. Essa é a mensagem que eu tenho para você. Agradeça a Deus por mais um dia, pela semana que começa. Deus é muito bom estar no controle de tudo. Já deu certo, viu? Calma esse coração. Vai dar certo. E nunca se esqueça, seja grato e seja feliz.
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2: Muito bem, aqui no Bom Dia Nova é assim, muita música boa, muita alegria e, claro, muita informação pra você. Informação com credibilidade é aqui no Bom Dia Nova. 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

0: Muito, muito obrigado!
1: Viva!
0: Muito barulho pra Hungria!
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1: 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Muito bem, aqui no Bom Dia Nova para você, muita informação. Um homem do campo, produtor rural, bem informado, começa o dia na frente. Está começando agora.

0: Agronotícias, trazendo para você as principais informações do mundo do agronegócio no Brasil, na nossa região, porque a gente sabe que o agro não para e a informação também não. 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
0: Muito bem, uma informação importante para você: maturação do café. Como melhorar a uniformidade dos frutos na lavoura? O manejo do florescimento, da irrigação e da nutrição tem papel central na uniformidade da maturação do café, fator considerado decisivo para reduzir custos de colheita e melhorar a qualidade da bebida. A avaliação consta em análise técnica sobre o desenvolvimento do cafeeiro entre setembro de 2025 e junho de 2026, período considerado estratégico para a formação na próxima safra. Segundo o material, a desuniformidade de maturação ainda é um dos principais desafios enfrentados pelos cafeicultores. A presença de frutos verdes, cereja e passa ao mesmo tempo na mesma planta aumenta o número de passadas de colheita, dificuldade e mecanização e compromete a padronização dos lotes comercializados. Estudo aponta que o problema está ligado a diferentes fatores, como irregularidade das chuvas, estresse hídrico, desequilíbrio nutricional, falhas no controle e manejo inadequado da arquitetura das plantas. Maturação uniforme começa meses antes, na forma como o produtor conduz o florescimento, o manejo de água, a adubação na lavoura e também tudo isso não se corrige desuniformidade apenas na fase final de maturação. Informações diretamente do agrolink.com. Esse foi o nosso quadro Agronotícias, as principais informações para você, meu amigo cafeicultor, homem do campo, produtor rural, aqui no Bom Dia Nova, sempre bem informado. 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
3: Agora são 8 horas.
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2: 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Evitar locais fechados já virou rotina desde o início da pandemia do coronavírus, pois locais fechados favorecem a proliferação de alguns vírus e bactérias transmitidos pelo ar. Por isso, durante o outono, essas doenças se tornam mais comuns. No entanto, se o local for fechado, mas tem circulação de ar, você pode frequentá-lo, mas com cuidados. O melhor é priorizar sempre ambientes externos e deixar as janelas abertas.
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0: E aí, meus queridos, tudo bem com vocês? Espero que sim, viu? Espero que você esteja bem, espero que você esteja feliz nessa manhã maravilhosa de segunda-feira, mais uma semana começando, graças a Deus, o dia tá lindo. Bom, e agora nós iremos conferir como vai ficar o clima aqui na nossa cidade e também na nossa região. Nosso quadro Tempo e Temperatura, quem traz as informações é o professor Rui Brandos Reis, direto da Clima Tempo. 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
5: Olá, bom dia. A segunda-feira vai ser com sol entre nuvens durante o dia em todos os municípios da Zona da Mata. Temperatura máxima em Manhuaçu, Banho Verim, Alto Jequitibá, espera feliz em torno de 26 graus. Uma frente fria já está chegando a Minas Gerais. Podemos esperar aumento da nebulosidade durante a noite na Zona da Mata e a possibilidade de chuva de fraca intensidade na madrugada de terça-feira e também durante o dia na terça-feira. A máxima na terça-feira não deve passar dos 21 graus. Frio é a primeira massa de ar polar que está chegando a Minas Gerais. Ela passa rapidamente, mas deverá causar chuvas nesta terça-feira em todos os municípios da Zona da Mata. Hoje já há possibilidade de chuvas no decorrer do dia nas regiões sul, Campo das Vertentes e oeste do estado. Capital mineira com tempo parcialmente nublado. Temperatura máxima em BH em torno de 26 graus. Direto da Clima Tempo, Rui Brandos Reis.
0: Muito bem, conferindo agora em Manhuaçu, nesse exato momento está 21 graus, o céu está ensolarado e a máxima para hoje é de 26 graus. 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
2: Muito bem, agora são 8h33. Você está curtindo a Rádio Nova FM. Bom, já sabe, né? Aqui na Rádio Nova, o Bom Dia Nova é assim. Muita alegria pra você. E eu tenho uma ótima notícia. O nosso WhatsApp já está liberado. Tá liberadaço. O WhatsApp da Rádio Nova tem alô aqui no Bom Dia Nova. É o seu momento de participar, viu? Bom, bora participar com a gente. Vem interagir. Manda aquele bom dia. Manda o seu alô. Eu quero saber o que você está fazendo. Onde você está? O que você está arrumando? Está trabalhando? E aí, criou coragem para segunda-feira? Tá com coragem? Não, né? É, eu sei. Eu sei que tem muita gente que não curte muito a segunda. É, tem gente que não gosta da segunda-feira. Tem gente que não gosta de segundas opções. Tem muita gente que não gosta de segundas. Mas é isso, meu amigo. É um leão por dia. Se der mole, é dois, viu? Então se liga. Fica ligado aí. Força na peruca. Bora mexer o doce.

0: E aqui você participa com a gente, interagindo, pedindo música, mandando, contando uma história, sei lá. Bora participar com a gente, eu quero saber o que você está fazendo. Mais uma semana que começa. Se você ainda não tem o nosso WhatsApp, adiciona. Anota aí, vai. Esse é o famoso o Zap da Nova. Anota aí.
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0: 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E tem alô na Rádio Nova. Simbora, porque os melhores ouvintes desse Brasil, eles estão aqui, bebê. Bom, segunda-feira maravilhosa. Quem está participando comigo é a Helena. Oi, Helena Alves. Tudo bem, mulher? Bom dia. Henrique, quero curtir a música do Panda, viu? Eu te seguro. Ofereço para todos os ouvintes da Rádio Nova, quem está curtindo aí o seu programa. Aqui em Manhuaçu. Ah, um abraço para você, Helena. Tamo junto, viu, minha querida? Helena Alves, na sintonia, participando com a gente. Valeu. Dona Margarete, lá em Vespasiano. Oi, Dona Margara. Tudo bem com a senhora? Bom dia, Dona Margarete. Obrigado pela sintonia, viu? Ah, o pessoal já tá cornetando. Dona Margarete mandou. Já estou ansiosa, esperando a Lorena para ver o resultado dos jogos no final de semana. Um abraço para ela. Ah, daqui a pouquinho Lorena Corrêa tá chegando, tá bom, Dona Margarete? A senhora tá querendo cornetar ela? É isso? Eu não tô entendendo. A senhora é atleticana. Ah, entendi. Bom, daqui a pouquinho, viu? Daqui a pouquinho, Dona Margarete, vamos falar de futebol. Meu amigo Geraldo, alô, seu Geraldo. Geraldo Santiago tá na sintonia, bom dia pra você. Tem áudio da minha amiga lá no Espírito Santo, Dona Ana Maria. Bom dia, Ana Maria. Fala comigo, minha querida, solta sua voz.
3: Oi, Henrique. Oi. Bom dia, bom dia. Ana Maria do Coro do Restart Batido.
0: Tudo bem com a senhora?
3: Passa pra mim aí a música.
0: Qual música?
3: Do Luan Santana, Deus.
0: Deus é muito bom.
3: Pra você, pra todos que estão ouvindo também. Todas as mães, né?
0: Claro.
3: E também com a Denise.
0: Dia das Mães ontem.
3: Mãe, tá lá trabalhando, né? Deus abençoe ele, dá muita saúde pra ele, pra toda a família dele.
0: E mais pra alguém?
3: Todos nós.
0: Tá bom.
3: Fica com Deus,
0: um com Deus, mulher.
3: Um bom dia de trabalho pra você de segunda-feira.
0: Ah, muito obrigado pra senhora também, Ana Maria. Ótima segunda-feira, uma ótima semana. Minha amiga tá na sintonia. É a Jojo. Fala comigo, Jojo. É a Joyce. Bom dia, mulher. Henrique, parabéns pelo seu baby. Amém. Muito obrigado. Valeu. Que Deus abençoe muito a vida dele. Valeu, Joyce. Ó, e toca aí a minha música do Zezé, viu, Henrique? Uma semana abençoada pra todos nós. Toca aí, Zezé de Camargo. Daqui a pouquinho, Joyce. Ô, Joyce, você já tá trabalhando? Tá no trabalho aí? Já tá, né? Bom, daqui a pouquinho vai rolar a sua música pra dar uma animada aí no seu trabalho. Manda pra todo mundo aí, viu? Um alô especial. Minha amiga Rosa. Oi, Rosa Helena. Bom dia, mulher. Tudo bem com você, Rosa Helena? Obrigado pela sintonia, viu? Tamo junto. Meu amigo cruzeirense, tem cruzeirense aqui, ó, Marco Antônio. Oi, Marcos Antônio, tudo bem? Bom dia, Henrique. Ó, falando de cruzeiro aqui, ó. Ô, Marcos, você tá feliz, cara? Final de semana foi bom pra você? Seu time trouxe alegrias? É, seu cruzeiro jogou bem? Tá bom, então, tá bom. Daqui a pouquinho nós vamos comentar sobre isso, viu? Já, já no Placar Esportivo. Um abraço pra você. Fica ligado, hein, Marcos? Um abraço, meu amigo. Rose, oi Rose. Rosiane Antunes tá na sintonia, participando com a gente. Bom dia pra você, pra Gilza, pra Joana, pra todas essas meninas, essa mulherada toda que tá trabalhando com você. Ótima segunda-feira, viu? Daqui a pouquinho vai rolar um forró que eu sei que vocês gostam. Eu sei que vocês curtem um forró pra dançar, balançar aí nessa cozinha, viu? Um abraço pra vocês, já já. Lá em Vila Nova, quem participa

Com a gente é o Marcinho. Alô, Marcinho, bom dia! Mandando um abraço pra galera, pros amigos, os colegas, professor da escola, Moisés, Vanderlei, pra família toda. Um abraço pra você, Marcinho, todo mundo em Realeza também, Vila Nova. Ele tá mandando um abraço pra dona Shirley. E pedindo música, daqui a pouquinho vai rolar sua música. Pedro Paulo já tá cornetando a Lorena Correia. Daqui a pouquinho vamos falar de futebol. Mas enquanto isso, bora curtir música boa. 8h40, a galera pediu. E esse tá fazendo um sucesso, viu? Panda, eu te seguro.

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2: Muito bem, 8h46 e a gente segue aqui atendendo as participações dos nossos ouvintes. Eu quero convidar você, atenção, você que está aí do outro lado do rádio, tá trabalhando, tá em casa de bobeira, descansando, tá afim de participar com a gente, manda aí o seu alôzão. Quero saber o que você está fazendo, como foi seu final de semana, deu pra descansar? Teve uma galera que correu aí no final de semana, parabéns a galera do desafio das 7 medalhas, olha só, muita gente correndo pelas ruas de Manhuaçu na noite de sábado, legal demais, parabéns você que participou e conquistou a sua medalha, legal, a ponte, né? Lá na ponte, bonita, ficou a ponte ficou muito bonita, parabéns. Parabéns a todos que participaram. Me conta aí se você curtiu o final de semana, fez atividade física, foi pra farra, teve festa. Quero saber se tem alguém ficando mais velho hoje também, sou bem curioso, me conta, quero saber. Ó, meu amigão aqui, Henrique, sou o Júnior Melo. Alô, Júnior Melo. Pinheiro de Minas, participando com a gente, manda um alô pra gente aqui, pra galera aqui em Pinheiro de Minas, o meu amigo Leandro, e toca uma música, a música do Chapeludo, Henrique. Ofereço pra todos aí da Rádio Nova, valeu, tamo junto. Daqui a pouquinho vai rolar o Chapeludo pra você aí, meu amigo Júnior Melo, em Pinheiros de Minas, participando com a gente, muito obrigado pra galera toda que tá trabalhando lá na oficina. Meu amigo mecânico. Tamo junto, valeu Leandrão, valeu Júnior. Bom, deixa eu ver quem tá na sintonia participando comigo, mandando mensagem. Bom dia. Ah, Roberta. Alô, Roberta. Bom dia, mulher. Fala comigo. Essa é demais, uma figura, viu?
3: Bom dia, meu amigo Henrique. Deus abençoe essa semana.
2: Amém.
3: E viva o Mengão.
2: Que isso?
3: E quem fala é Roberta. Um grande abraço.
2: Um abraço pra você, minha amiga. Tamo junto, Roberta. Ó, daqui a pouquinho vamos falar de futebol, viu? Você é flamenguista, Roberta. Eu achei que você era vascaína, mulher. Que isso, Roberta, flamenguista. Eu achei que era vascaína. Eu achei que era vascaína. Um abraço pra você, pro nosso amigo Carlos também, viu? Valeu, Roberta. Roberta Pereira. Quem tá na sintonia, bom dia. Mandou mensagem aqui agora, João Paulo. Alô, João Paulo, meu amigo mecânico também. Tá lá na oficina, trabalhando. Com o radinho ligado. Flamenguista. Esse aqui é flamenguista raiz também.

0: Abraço pra você, ótima semana pra todos nós. Valeu, meu amigo. Legal demais, os melhores ouvintes. Bom dia pra minha amiga Cícera. Oi, Cícera. Tudo bem, mulher? Bom dia pra você, Cícera. Obrigado pela sintonia, viu? Valeu. E tem áudio do meu amigo, deixa eu ver. IMC Bahia, fala comigo, Thales. Bom dia, bom dia.
1: Bom dia, bom dia, Henrique. Aqui é IMC Thales Bahia, mandando um abraço pra geral aí. Queria agradecer a Deus por mais um ano de vida que tá me dando aí.
0: Ah, é? Calma aí, seu aniversário hoje? Como assim? Olha só, parabéns, meu amigo. Parabéns pra você, o MC Bahia. E aí, vai rolar merenda hoje, cara? Que horas que vai ser a merenda, hein? Conta pra gente, vai rolar merenda? E a idade, quantos anos? Tá ficando mais velho hoje? Vai falar a idade?
1: 31 anos hoje.
0: 31?
1: Graças a Deus.
0: Que isso? Saúde, tá jovem.
1: Uma família abençoada.
0: Amém. É isso que importa.
1: E queria agradecer a Deus aí, mais um ano de vida. E mandar um abraço pra geral, meu açu aí. E toca aquele barão da pisadinha pra nós, que hoje o pai tá animado.
0: Que isso, cara!
1: 31 anos já,
0: querido. 31? A coluna tá boa ainda,
1: quero,
0: né?
1: Quero viver muito mais ainda.
0: Claro!
1: Toca um barão da pisadinha pra nós, pra nós dar uma chata na hora.
0: Deixa comigo, valeu! Você tá jovem, 30... 31, né? 31, rapaz. A coluna tá boa. Dá pra dançar muito forró, viu? Ah, inclusive, falando em aniversário, quero mandar um parabéns pro meu amigo aqui da Fundação Expansão Cultural, Trintou. Trintou do João. Ô, João, que isso, cara? 30 anos. Parabéns pra você. Ontem, no Dia das Mães, ele fez aniversário. Recebeu até café especial. Olha só, João. João Pedro Amorim é o nome dele, faz parte aqui da Fundação, trabalha lá no Jornal Tribuna do Leste, nosso cinegrafista, ele é o cara que faz tudo acontecer aqui, então parabéns ao vivaço, parabéns João, ele é o cara. Bom, já que tem aniversariante hoje, meu amigo disse que a coluna tá boa, né? Ô MC Bahia, dá pra dançar? Então simbora, meu amigo, 8h52 ao som de... Os Barões da Pisadinha, esquema preferido. Ó, só porque é seu aniversário, viu? Simbora, curtir!

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6: Bom, agora são 9:02. A galera tava ansiosa hoje aqui no nosso WhatsApp falando de futebol. Calma, galera, vai chegar a hora e a hora chegou. Bom dia pra ela, Lorena Correia. E aí, mulher?
7: Bom dia, Henrique. Bom dia para os nossos goleiros e goleiras da Nova. Hoje tem muito futebol aqui, viu? Tem campeonato distrital.
6: Olha!
7: Tem o Brasileirão, no sábado do 2x2 no Brasileirão. Um repeteco de resultado danado nessa rodada. E a gente vai trazer todos os detalhes aqui pro pessoal.
6: Muito bem, você que estava ansioso. Ai, meu Deus do céu, tô louca, Lorena. Chega para falar os resultados. Atenção, meu amigo cruzeirense Marcos. Dona Margarete, que... é atleticana, nosso amigo Pedro Paulo. Todo mundo já mandou mensagem hoje querendo que você fala aí sobre o time da galera. Vai falar, né? Botafogo, Flamengo, vamos Atlético, falar. Cruzeiro.
7: Vamos falar sobre todos esses. Boa. E muito mais.
6: Boa. 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
6: 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Vamos lá, então.
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7: É, galera, vamos começar com o campeonato distrital, porque...
6: distrital.
7: Tivemos jogos no sábado, porque ontem, dia das mães, né? Aí o jogo foi adiantado pro sábado.
6: Sim.
7: Na categoria aspirante, nós tivemos um resultado que podia ser um Cruzeiro e Atlético, mas foi Vila Nova e Malaquias, viu?
6: Vila Nova e Malaquias.
7: Vila Nova venceu por 6-1.
6: Que isso, gente? 6-1.
7: O Malaquias, na categoria aspirante.
6: Caraca.
7: Foi um baita placar aí. E tivemos também o jogo entre Avaí e Nacional Realeza, o jogo terminando em empate 2x2. Bem movimentado.

0: esse empate aí, né? E na categoria titular, o Vila Nova venceu o Malaquias por 3-0 e Avaí e Nacional Realeza empataram em 1-1. Esses os resultados aí dos campeonatos distritais. Eu quero saber aí quem esteve lá. Quem jogou? Conta pra gente.
1: Tem algum jogador aí do campeonato distrital que participou esse final de semana? Conta pra gente. Ou se você conhece alguém. E esses seis aí, hein, gente? Pelo amor de Deus, hein?
0: Justifique aí, você que jogou na categoria aspirante do Malaquias. Explica pra gente o resultado.
1: O que aconteceu, né?
0: O que foi que aconteceu nisso aí?
1: Conta pra gente.
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0: Agora, no Brasileirão, como a gente já tinha adiantado na préviazinha, que sábado de 2x2 do Brasileirão, viu? Que é dois dos três jogos que tivemos no sábado, dois deles terminaram nesse resultado e os dois também bem parecidos durante o jogo. Nós tivemos o Curitiba e o Internacional empatando em 2x2, o La Vega abriu o placar para o Coxa e o Borré empatou já na metade do segundo tempo para o Internacional. Rodrigo Moledo voltou a colocar o Curitiba na frente, mas aos 84 minutos o Félix Torres nos acresce, empatou novamente. E aí ficou em 2x2 já no finalzinho do jogo esse golzinho de empate do Internacional. E aí tivemos também o Fluminense e o Vitória empatando em 2x2 nesse mesmo esquema, viu? Golzinho no final, nos acréscimos já. O John Kennedy marcou o primeiro gol do Fluminense e o Renato Kaiser empatou de pênalti nos 20 minutos ali do primeiro tempo. O Vitória até chegou a virar com o René, mas o Fluminense voltou a empatar já aos 90 minutos com o Kevin Serna e empatando aí o jogo, terminando em 2x2, evitando um resultado muito negativo dentro de casa do Fluminense, né?
1: Deu pra segurar a onda, né? 2x2.
0: Deu pra segurar pelo menos um empate, cada um aí saindo com um pontinho pra casa. Não é a melhor das hipóteses, mas também não é o pior cenário do mundo, né?
1: Verdade.
0: Cenário bom foi pro Cruzeiro no final de semana, já entendi. Que a galera quer saber, então vamos
1: lá,
0: falar
1: tem muitos cruzeirenses aí querendo saber.
0: Um ótimo dia azul e maravilhoso para todos eles. O Bahia perdeu para o Cruzeiro dentro de casa por 2x1. Aos 27 minutos, o Juva marcou depois de sofrer um pênalti do Fabrício Bruno, mas no segundo tempo já a base salvou o Cruzeiro, viu? Benditos os garotos da base. Os gols foram de Cauã Moraes e Kaique Kenji, que entrou aí no segundo tempo. E aí, 2x1, Cruzeiro, finalmente uma vitóriazinha no Brasileiro, Jesus! E no domingo nós tivemos Atlético Mineiro e Botafogo abrindo os jogos aí. O Atlético abriu o placar com o Cassierra, que, diga-se de passagem, vem fazendo um ótimo campeonato pelo Galo, né? Sempre participando aí bem nos gols. Nos últimos, acho que se não me engano, nos últimos 10 jogos dele fez 7 gols. Ou são participações em gols dele, então tá fazendo um ótimo campeonato aí pro Atlético. Mas no finalzinho do jogo, o Arthur Cabral já empatou ali aos 90 minutos e ficou 1x1. É sempre um jogo muito difícil pro Atlético encarar o Botafogo, viu? Botafogo. Seja dentro ou fora de casa. E aí o Botafogo saindo com esse um pontinho fora de casa, tá bom, né?
1: Tá bom, ué. Na casa da Arena do Galo, 1x1.
0: É isso. Tá bom. E também tivemos repeteco de placar no domingo com Remo e Palmeiras empatando em 1x1. Esse jogo aí que ficou adiado por um bom tempo por causa da chuva lá em Belém. O gramado estava alagado. Isso. O gramado alagou. Abriram a mangueira lá do Mangueirão mesmo. O placar alagou.
1: Meu
0: Deus. E aí, adiadíssimo assim o início do jogo, mas conseguiu ter o início ali. Aleph Manga marcou aos 2 minutos pro Remo. E o Palmeiras empatou aos 24 minutos com o Sousa. O Palmeiras, que ainda teve um gol anulado do Flaco Lopes, anulado pelo VAR.
1: Ixi.
0: E o Remo teve o Zé Ricardo expulso por uma falta mais pesada ali no segundo tempo também. Palmeiras que continua líder isolado do campeonato com 4 pontos na frente do Flamengo, hein? Então, empatou, mas se perdesse também continuaria líder isolado. E um resultado aí nem bom nem ruim pro Palmeiras também. O Corinthians e São Paulo se enfrentaram e o Corinthians venceu por 3x2, fazendo 4 gols, tá? O Corinthians fez 4 gols.
1: 4 gols?
0: Mas o Corinthians venceu de 3, porque um dos gols foi contra.
1: Ah, não acredito. Sério? Quem fez?

0: essa proeza.
1: Mateuzinho fez a proeza do gol contra. Mas ó, o Ranieri que abriu o placar aos 17 minutos pro Corinthians e o Luciano empatou pro São Paulo aos 41. O Mateuzinho já no

0: É, e tivemos Mirassol e Chapecoense 1-1 também. Eduardo abriu o placar para o Mirassol e João Vitor, também do Mirassol, marcou contra os 81 minutos. A Chape tá tão feia a situação dela no campeonato que até quando faz um gol, até quando tem um gol para si, o gol foi contra, não foi um jogador deles que fez. Complicadíssima a situação do Mirassol.
1: Tá complicado mesmo.
0: E o Santos venceu o Bragantino por 2-0. Boa. Com gol de quem? Vamos ver se você adivinha.
1: Gabigol.
0: Não, o Gabigol estava no banco.
1: Vixe, então foi dele. O menino Ney fez dois, marcou os dois.
0: Um só, né? Ah, também vamos, é com, tanto, né? Vamos com calma, vamos devagar. Um gol do Neymar e o Adonis Frias, ele marcou o segundo gol do Santos, vencendo por 2-0 o Bragantino. E para encerrar os resultados, Grêmio e Flamengo. O Flamengo venceu por 1-0 fora de casa, gol de Carrascal. Se aproximou ali do Palmeiras, mas não o suficiente para tirar a liderança. E o Vasco venceu o Atlético Paranaense por 1-0 com gol do Thiago Mendes. Também um ótimo resultado aí do Vasco da Gama.
1: 1-0, resultado magrinho para o Vasco, Flamengo, mas importante é não perder.
0: É ganhar,
1: não importa.
0: O importante é ganhar. Se foi magrinho, se foi bem jogado, se foi mal jogado o jogo, isso não interessa. A gente só interessa pela vitória e os 3 pontos.
1: É isso aí.
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0: É isso, né? Encerrando aí hoje o campeonato distrital também, com os resultados elásticos.
1: É, vários gols, né? Inclusive, o Brasileirão, se alguém fosse apostar o número 2, eu acho que foi o número da sorte, né? 2-2, 2-2, 2-1. É isso aí. Bom, encerrando, tá apenas começando, hoje é segunda-feira, em breve também nós queremos trazer um especial aqui, Copa do Mundo, quem sabe, hein, Lorena? Boa, né?
0: Tá chegando, finalzinho do mês já tem convocação, e a gente pode começar a debater Copa do Mundo já, porque tá chegando e a galera tá animada,
1: Estamos
0: né?
1: ansiosos aí pra Copa do Mundo, e claro que o Placar Esportivo, junto com ela, a nossa querida Lorena Corrêa vai trazer tudo, meus amigos, ela vai contar tudo, essa mulher não guarda nem dinheiro, vai ficar guardando as
0: Pior
1: coisas do futebol.
0: Pior que você está certo, eu não estou guardando nem dinheiro,
1: Bom,
0: mas é isso.
1: É isso aí, pessoal, encerrando aqui o Placar Esportivo, amanhã tem mais um oferecimento Pizzaria Sabor e Alegria. Lorena, tchau, tchau, valeu.
0: Valeu, gente.
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Agora são 9h25, você curtiu aí Marília Mendonça, Leão, animando a nossa manhã. Lauana Prado, Me Leva Pra Casa, Escrito nas Estrelas, Saudade, só música boa. Afinal, é segunda-feira.

0: Bora, meu povo, bora mexer o doce, meu filho. Sim, bora pra cima. Bom, deixa eu mandar um alô pra essa galera aqui no WhatsApp. Deixa eu ver quem tá comigo. Luiz Otávio, é o nome dele. Fala comigo, Luiz Otávio. Bom dia, bom dia. Solta sua voz aqui no WhatsApp do Bom Dia Nova. Luiz Otávio.
1: Henrique, quem fala, Luiz Otávio, dele. Henrique, queria que você mandasse um...
0: E aí, cara?
1: Parabéns aí pra MC Bahia.
0: MC Bahia?
1: Mas o homem vai ficar mais velho, hein?
0: Pois é, rapaz. Começando
1: aqui no Castelo, o café aqui. E o pau tá quebrando, hein?
0: Trabalhando.
1: Boa semana pra nós e toca o Natanzinho pra ligar na segunda aí.
0: Deixa comigo. Um abraço pra você, Luiz Otávio. Ah, inclusive, ô Luiz Otávio, MC Bahia mandou um recado pra você, viu? Ele quer saber se vai rolar merenda aí, ó.
2: Henrique, a merenda tava contando com o Luiz Otávio.
0: Olha aí, ó.
2: Vê se é pago pelo menos churrasquinho, nós não estivermos embora do serviço hoje.
0: Rapaz.
2: Fala pra ele aí pra mim.
0: E aí, Luiz Otávio, qual vai ser? Vai rolar pelo menos um churrasquinho aí, ó? Poxa, cara, tem que pagar aniversário do cara. Rapaz, MC Bahia tá ficando mais velho, tem que rolar aquela merenda. Ó, abre a mão aí, né, Luiz Otávio? Não, para de ser mão de vaca. Que é isso? Um abraço pra vocês, tamo junto, Luiz Otávio, MC Bahia, é a galera toda trabalhando aí. Ah, inclusive tem um parceiro que mandou mensagem, é o Ícaro, parece que faz parte da turma aí também, deixa eu ver. Alô, Ícaro, bom dia!
3: Bom dia para todos os ouvintes da rádio, que Deus abençoe lá na semana.
0: Amém!
3: Aqui, queria mandar um bom dia lá pro, um salvezão lá pro Bahia lá.
0: Aí, ó!
3: Luiz Otávio, boca de burro.
0: Que isso, cara!
3: A equipe lá do Amaro lá, que os meninos é bom.
0: Boa!
3: Esse do homem que fala, né? Queria mandar também um salve pro...
0: Pra quem?
3: Pro companheiro de serviço agora no momento, Canigol e o...
0: Canigol?
3: Irmão dele, o famoso Debiloid, né?
0: Que do, isso,
3: dois,
0: cara.
3: Dois mondoizinhos tá aqui. Queria pedir uma música também.
0: Qual música?
3: Te Esperando, Luan Santana.
0: Boa.
3: Bom dia pra todos aí, que Deus abençoe todos.
0: Valeu, tamo junto, meu amigo Ícaro, participando com a gente, mandando aquele abraço especial pro aniversariante, que é amigo dele, o MC Bahia, e também o Luiz Otávio, é a galera que tá trabalhando na construção civil, é a galera da obra, meu amigo. O pessoal trabalha e trabalha mesmo, viu? Esses aí mexem o doce, simbora! Ó, falar em mexer o doce, a minha amiga, hoje ela resolveu ir trabalhar. Sabadão, ela não tava trabalhando, não. Ela deixou o trabalho pra irmã. Deixa eu mandar um abraço pra ela. Oi, tia Gi, bom dia, Gislaine Pimentel. Bom dia, minha querida. E aí, mulher? Hoje voltou, né? Voltou normal? Tá trabalhando hoje? Bora fazer um morning, Henrique. Ah, entendi. Bora trabalhar, né? Curtiu muito o final de semana? O aniversário da dona Tânia. 55 anos da dona Tânia. Tava curtindo, né? Piscininha, curtindo um churrasquinho. É, tô de olho. Eu vi. A galera no forró. Bom demais. Aí sim, a família toda reunida. Dia das Mães. E os filhos estavam lá fazendo uma festa. E que festa, meu amigo? Festa de milhões, hein, tia Tânia? Que isso, gente? A galera tá renovada. Tamo renovado, Henrique. Foi top demais. Curtindo piscina, curtindo festinha. Hoje eu tô animada. Ah, segunda-feira tá animada, né? Tá bom, então um abraço pra você. Daqui a pouquinho vai rolar sua música, minha querida. Fica ligado aqui com a gente. E bora trabalhar, né, mulher? Porque já deu, né? Segunda-feira, bora mexer o doce. Um abraço pra você. Meu amigo, mandando um áudio aqui, deixa eu ver. Bom dia, tá na sintonia participando com a gente?
4: Fala, Henrique, meu parceiro.
0: E aí, cara?
4: Bom dia.
0: Bom dia.
4: Aqui na obra do São Vicente.
0: Ó, a galera da construção seguiu trabalhando.
4: Mandar um abraço aí pro meu amigo Dico.
0: Alô, Dico.
4: Vinícius, Doidão,
0: que
4: Noel. Queria também dedicar pra minha namorada, pedir aquela música.
0: Qual música?
4: Que Tim Maia.
0: Olha só.
4: Um beijo, amor.
0: Que isso, rapaz, tá apaixonado. Rolou até um beijinho no final. Não, não. Que isso, rolou até um beijinho aqui no final. Esse cara tá apaixonado, viu? Ó, ó.
4: Um beijo, amor.
0: Ah, que isso, rapaz. Eita. Bom, parece que tem outra apaixonada aqui também. Deixa eu ver. Bom dia.
5: Bom dia, meu amigo Henrique.
0: Fala comigo.
5: Uma música pra minha esposa Aparecida, moleque. Rapaz. Ela fez aniversário domingo aí, rapaz.
0: Mais um apaixonado.
5: Eu tenho uma música pra ela. O amor da minha vida aí.
0: Qual música?
5: Queria ser aquela música Raça Negra pra ela, Henrique.
0: Eita.
5: Quanto te encontrei, Raça Negra.
0: Asqueira,
5: eu ofereci pra ela. Tá com a música aí, Henrique, que é meus amigos da obra aqui, o Diego, o Vinícius, o doidão.
0: Olha só.

0: Chiquinho Chulezento, o Fernando aí.
1: Um abraço pra todos vocês.
0: Falou, Henrique.
1: Valeu.
0: Vamos mexer o doce.
1: Bora mexer o doce, meu filho. Pra cima.
0: Nunca tá lá te escutando, sei lá, hein. Ela é sua fã.
1: Aí sim, valeu. Um abraço pra todas essas mulheres que estão recebendo esse carinho especial aí, ó. Pra quem diz que homem não é romântico, ainda não existe homem romântico, existe sim, tá? Olha aí, ó, rapaziada mandando eu te amo. Agora, cada um pediu uma música. Um pediu Tim Maia, outro pediu Raça Negra. Vamos fazer o seguinte, essa próxima música é pros dois. Mulher Maravilha, Zenete Cristiano, porque eu tenho certeza que a letra dessa música é linda e elas irão curtir, né? Mulher Maravilha, para esses homens que estão apaixonados, nesse clima romântico aqui do Bom Dia Nova, simbora, bora curtir!

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0: Muito bem, agora são 9h43. Você curtiu Thiaguinho, Domingando, João Gomes, música nova. Endoideceu meu coração. E aí, curtiram? Música boa. Gustavo Mioto com Mari Fernandes, eu gosto assim. Bom, aqui no Bom Dia Nova, além de música boa, muita informação pra você. É isso mesmo, muita informação. E agora nós iremos conferir o que tá rolando no mundo dos famosos, no mundo das celebridades. Será que eles estão aprontando? O que aconteceu esse final de semana? Bom, aqui a gente conta tudo. Esse é o Resenha da Nova.
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0: Muito bem, uma notícia internacional pra você, a Dua Lipa, que está processando a Samsung, é isso mesmo, em 15 milhões por uso indevido de imagem, viu? A cantora acusa a empresa de utilizar a sua imagem em embalagens de TVs sem a autorização lá nos Estados Unidos. Meu amigo, Dua Lipa entrou no processo, 15 milhões contra a Samsung nos Estados Unidos, acusando a empresa de usar a sua imagem sem autorização em embalagens de TV vendidos no país. Segundo documentos obtidos pela imprensa americana, a cantora alega que uma foto sua foi utilizada de forma indevida.

0: vida? Em caixas. Sabe quando você compra aquela caixa de TV? Aí ela tá na foto. Na caixas da marca Samsung. Pelo amor de Deus, hein? Vacilou, hein, Samsung? Meu Deus do céu. Bom dia das mães. Ontem teve famoso dando presente. Virgínia Fonseca mostrou os presentes de milhões, avaliados aí em 65 mil reais, o presente que ela ganhou do Vini Júnior. Virgínia Fonseca movimentou as redes sociais nesse domingo, dia 10, domingo dia das mães, e compartilhou os presentes que ela recebeu do seu namorado, o jogador Vini Júnior, em celebração ao dia das mães. Através dos seus stories, ela exibiu detalhes dos mimos, que inclui um buquê de flores e itens de luxo, uma bolsa avaliada em 6 mil, em cerca de 32 mil reais na cotação atual, e uma camiseta de 5.900 da Balenciaga, tá bom? Só pra você saber a marca aí, ó. Além disso, ganhou uma bota que é avaliada aí em 27 mil reais. A influenciadora fez questão de agradecer publicamente o gesto do seu namorado, que também escreveu um bilhete para Virgínia Fonseca. Feliz Dia das Mães, que você possa aproveitar muito com seus filhos. É, meu amigo, quem pode, pode, né? Para quem achou que eles teriam terminado, parece que estão amando em luz alta, viu? Estão amando em luz alta. Bom, e esse foi o Resenha Nova aqui. Eu conto pra você o que rola no mundo dos famosos.
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3: Agora são 10 horas.
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2: E aí, meus queridos, tudo bem com vocês? Espero que sim. Agora são 10:02. Bom, aqui na 88.3, na Rádio Nova, só sucessos pra você, os melhores ouvintes desse Brasil. Eles estão aqui participando, mandando mensagem. Dona Geralda, alô, Dona Geralda, bom dia. Fala comigo, minha querida, solta sua voz. Oi, bom... Pera, agora sim. Bom dia, Dona Geralda, fala comigo, mulher. E aí?
3: Bom dia, bom dia.
2: Bom dia.
3: Roda uma música pra mim, Guilherme Silva, bem apaixonada.
2: E aí, curtiu essa música? Um abraço pra senhora. Ótimo dia. Deixa eu mandar um abração também. Davi. Alô, Davi. Mora no bairro Santo Antônio. Alô, Davi. Bom dia, Henrique. Gostaria de pedir uma música. O nome da música é Nosso Amor. Quero dedicar essa música a ela, a Tainara. Olha aí, Tainara, o cara tá apaixonado, mulher. Tamo junto, Davi. Um abraço pra você, viu, meu querido? Um abraço pra Tainara também, todo mundo aí no bairro Santo Antônio. Andressa Vitória tá participando com a gente, ela que mora lá em Reduto. Henrique, manda um abraço pra mim. Um abraço pra você, minha querida. Um abraço, Andressa. Andressa Vitória, lá em Reduto, participando com a gente. Cleusilene Cardoso, de Ipatinga. Olha que legal, lá em Ipatinga, participando com a gente. Henrique, toca uma música aí. Ofereço para todos os ouvintes da Rádio Nova. Valeu, um abraço para você. Meu amigo, senhor Geraldo, Geraldo Santiago, tá na sintonia participando também. Meu amigo Christian, alô Christian. Bom dia, bom dia, bom dia. Henrique, manda um abraço pro meu amigo Paulete. O Paulete e também o Bruno. O Bruno lá do bairro Petrina e pro Davi. Um abraço a todos vocês. Tamo junto, valeu. A minha amiga falou, Henrique, manda um abraço para o Oséias. É a Kelly. Oi, Kelly. Tudo bem, mulher? Você tá sumida, hein, Kelly? Quanto tempo? Não, some não, Kelly. Continua participando com a gente, viu, minha querida? Bom dia pra você. Henrique, manda um alô pro Oséias Morata. Esse é o cara vascaíno. Oséias Morata. Esse é gente boa, viu? Um abraço pra todo mundo também no bairro Santa Luzia. Todo mundo lá no bairro Santa Luzia. Um abraço pra todos vocês. Bom, bora curtir música boa. Danilo e Davi. Apaga, apaga, apaga. Sucesso! 10:04, bora curtir.
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Ludmilla, agora são 10h13. Bom, só música boa. Natanzio Lima, me apaixonei nessa morena. Danilo e Davi, apaga, apaga, apaga. Bom, aqui é assim, meus amigos. Só sucesso pra você. Deixa eu mandar um abraço especial pra minha amiga Mônica. Oi, Mônica. Mônica Pereira tá participando com a gente. Bom dia, Mônica. Obrigado, viu? Obrigado por participar. Ótimo dia pra você, Mônica. Tá participando. Deixa eu mandar um abraço pra Grazi. Oi, Grazi. Bom dia pra você. Lá em Alto Caparaó também. Deixa eu mandar um abraço pra Roneida Rodrigues. Oi, Roneida. Tudo bem, mulher? Bom dia, Roneida, pra todas vocês aí. Luane, em Alto Caparaó também. A Marília, em Alto Caparaó. Cidade maravilhosa. Frio, né? Deve tá fazendo muito frio aí. Com certeza. Um abraço pra todos vocês. Os melhores ouvintes. Lá no bairro Operários, bom dia pra ela, minha amiga Fátima. Fatinha. Oi, Fatinha. Tudo bem, mulher? E aí, como estão as coisas? Bom ou não? Bom demais. Graças a Deus. Ótimo dia pra você, Fatinha. Deixa eu mandar um abraço pra Denise. Oi, Denise. Bom dia, mulher. Tudo bem, Denise? Tá participando com a gente. Um abraço pra todo mundo lá no bairro Santa Luzia também, pra minha amiga Denise. E lembrando você que está aí do outro lado do rádio, tá a fim de participar com a gente? É muito fácil, pega o telefone aí, manda agora mesmo a sua mensagem, o seu alô. Tô esperando, viu? A sua participação, simbora, manda aí o seu alôzão. O que você está fazendo, onde você

0: tá, galera mandando mensagem aqui no WhatsApp. E a gente tá de olho. A gente tá de olho em tudo que tá rolando aí, viu? Muito bem, intervalo comercial e daqui a pouquinho a música volta.
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3: Sabe que a gente sempre acaba virando assunto delicado nas rodinhas, né, comandante?
4: Com certeza.

0: Ana Castela. Deixa assim. Não deixe seu filho ser um cowboy. Bom demais, agora são 10h30, 10h30. E aí, tá curtindo a nossa playlist musical? Especialmente pra você, viu? É isso mesmo, pra você. E tá aí, ó, de bobeira, só curtindo a Rádio Nova. Um abração pra essa galera maravilhosa. Muito bem, intervalo comercial. E daqui a pouquinho a música volta. Quero mandar um abraço pra todos vocês. Simbora, bora participar com a gente. Já já tem mais, viu?
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9: Muito bem, eu quero saber qual é a melhor música na sua opinião. Você sabia que agora quem escolhe a música é você? É isso mesmo, você vai escolher a música através do nosso WhatsApp. Muito fácil, 339-8454-1735. Esse é o WhatsApp aqui da Rádio Nova para você participar e escolher a sua música. Então vai lá, pega o telefone e manda aí, ó. Hoje, a música número 1, Menos é Mais, Coração Partido. A música número 2, Priscila Senna com Pablo, Não Me Faça Chorar. Ou a música número 3, Gustavo Lima, Retrovisor. Qual é a melhor música na sua opinião? Quem escolhe é você. Bora participar com a gente. A música mais votada toca novamente aqui na nossa programação. Então pega o telefone, é muito fácil. Manda lá, música 1, música 2 ou a música número 3. E bora participar com a gente. Esse é o nosso top 3. É o top do Bom Dia Nova.
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1: Muito bem, agora são 10h45. Bom demais, você curtiu o Top Top do Bom Dia Nova. Eu quero saber qual é a melhor música na sua opinião. Quem escolhe é você. Você mesmo que está aí do outro lado do rádio. Pega o telefone agora, agora vai lá. Pega o telefone e manda assim: música 1, música 2 ou a música número 3. A música mais votada toca novamente. Quem escolhe é você. Simbora, meu povo. Bora participar, bora escolher. Intervalo comercial e daqui a pouquinho a música volta e o resultado. Qual será a música mais votada, hein? Já, já.
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1: 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Muito bem, 10h48. Intervalo comercial rapidão. Eu falei que seria rápido, né? Bom, e a galera escolheu. Sabe qual foi a música mais votada? Foi a música número 1. E você vai curtir agora. Menos é mais, coração partido.
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3: Não tem jeito, meu compadre. Vambora. Ela vacilou comigo, nós estamos aí, né? Tudo certo.

Muito bem, você curtiu, menos é mais, coração partido. Bom, chegamos ao final do nosso programa. E eu quero agradecer você que mandou mensagem. Tamo junto, viu? Muito obrigado você que participou mandando mensagem e você que ficou com o seu rádio ligado. Não mandou mensagem, mas ficou com o rádio ligado aí na obra. Valeu, muito obrigado. Tá na construção civil, tá trabalhando nesse frio, meu amigo. Agora são 10h52 da manhã. Tá frio, né? Fala a verdade. Tá frio aí na sua cidade? Esfriou, rapaz. Que isso, gente? Meio frio, né? Bom, obrigado. Tamo junto. Segue o nosso Instagram, @9fm88. Esse é o nosso Instagram. Vai lá, acompanha nas redes sociais. Me segue também, Henrique Souza. Esse é o meu Instagram pessoal. Me segue lá, Henrique Souza. Dá aquela moral pra gente e acompanha. Segue, curte e simbora. Bora mexer o doce. Semana começando, segunda-feira. Muita coisa boa pela frente. Eu tenho certeza que vai ser a melhor semana da sua vida, viu? Acredita, vai ser a melhor semana da sua vida. É isso aí. Bom demais. A galera participa com a gente. Todo mundo acompanhando as redes sociais. Legal. Bom, daqui a pouquinho o Ronaldão Chuchu tá chegando. Ele só tá tomando um cafezinho com leite em pó dele ali. Né, Ronaldão Chuchu? Tá tomando o cafezinho dele? Tudo feliz hoje porque o Vascão dele ganhou. É. Tá feliz, rapaz. Eu vou te contar, viu? Vascão dele ganhou, né? Já sabe. É isso aí. Bom, eu vou ficando por aqui. Muito obrigado pela sua sintonia, pela sua participação. E eu volto. Eu volto daqui a pouquinho. Mas um bom dia nova, só amanhã. Tchau, tchau, pessoal. Fica com Deus. Fui.

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1: Bom, galera, cheguei por aqui, hein? Bom dia, bom dia, bom dia. Pra você ligado aqui nos 88.3 da Rádio Nova, né, Chuchu? Bom dia. Segunda-feira, segundo. E aí, tudo bem? Como é que foi seu finalzão de semana, hein? Final de semana, dia das mães, hein, Chuchu? Boa, né? Seguinte, ó, depois do Bom Dia Nova, tá começando mais um Orelhão da Nova, tá, galera? O Orelhão é povão e o povão é orelhão. E pra começar, um dia sem ouvir a musiquinha do Chuchu Ronaldão, o tema do Chuchu, já tô com saudade. Vambora ensaiar de novo?
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1: Ronaldão, aí, ó.
2: Chuchu Ronaldão,
1: yeah, yeah. É fácil de aprender, ó.

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1: Pô, legal, né, Chuchu? Festa louca, Guilherme Silva aqui na Rádio Nova. Ah, boa, tá valendo pra galera todo dia, de segunda a sábado, sempre a partir das 11 da manhã. O Orelhão toca duas, galera. Você pode mandar uma mensagem aqui pra gente, aqui pra Rádio Nova, pro 984541735. Manda pra gente aqui, o seu Orelhão toca duas. Você, de repente, tá afim de ouvir duas músicas da sequência musical da Nova, uma agarradinha na outra, tá assim, ó, tic, tic. Com quem, hein? Manda pra gente aqui, o Orelhão toca duas com o seu artista preferido.

0: Linda demais!
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0: Ai, ai, né? Bom, essa nova versão dessa música aí na voz do João Gomes ficou maneira pra caramba, né? Você endoideceu meu coração, endoideceu.
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0: Bom, legal, né, galera? Ó, tá chegando mais uma edição do Resenha da Nova, resenha do mundo dos famosos, com o fofoqueiro de Manhãzinho, no bom sentido, o Henrique. Se vier o frio que o Henrique tá sentindo também, gente, o homem tá com a camisa, o uniforme da rádio, aí em cima tem um moletom, até que o moletom é fino, e em cima do moletom ainda tá com a jaqueta ainda, cruz, credo.
4: Agora,
0: Jesus,
4: a idade, hein? Vai chegando, você tá muito calorento.
0: Não, é o contrário.
4: O Ronaldão chegou, ligou o ar-condicionado no 19.
0: Não, não, ajuda aí, não, né? Eu não sabia. Foi alguém que usou aqui pela manhã ou ontem. Quando você liga o ar-condicionado, fica a última temperatura. Deve ser que ele trabalhou aqui ontem. Agora ele está no 23, pronto.
4: Ó, o pessoal tá sentindo frio também, você viu? Acordou.
0: Não, de noite.
4: Você acordou agora 10 horas da manhã?
0: Aí acordei 10 e meia.
4: Aí, tá vendo? 10 e meia. Agora, pra turma que acordou cedo, tá frio. Tá
0: não, mas de manhã, de madrugada, tá frio. Agora precisa ficar com uma blusa, a blusa uniforme, em cima o moletom fininho, a jaqueta indo, cruz, credo. A idade tá chegando pra você.
4: Chuchu, seguinte, vamos falar de coisa boa, vamos falar da...
0: Quer falar do Brasil, da Copa?
4: Vamos falar também.
0: Falta um mês pra Copa, hein?
4: Falta um mês pra Copa.
0: Pra abertura da Copa.
4: Eu quero falar sobre o nosso querido Neymar. Não vou entrar naquela pauta, naquela
0: polêmica. O Neymar vai ou não vai? Fala a sua opinião. Você acha que ele deve ir na Copa?
4: Eu acho que sim.
0: Eu acho que não.
4: Tem que ir pra Copa.
0: Eu acho que não.
4: Tem que ir. E vai dar um tumulto, hein?
0: Não.
4: Se o Neymar não for pra Copa,
0: o que vai dar tumulto?
4: Vai ficar indignado.
0: Vai nada. Em 2002, o Brasil inteiro queria Romário e Romário não foi. Agora, uma turma quer que o Neymar vai, outra turma não quer o Romário.

0: 2002 era unanimidade nacional. É. Unanimidade.
1: E não foi.
0: Todos, era o Filipão técnico, o Brasil foi campeão. Aí todo mundo nos joga, a galera ficava, ô, oh, Mário.
1: Não foi essa, agora, não lembro.
0: Agora
1: não lembro.
0: Já o Neymar, uma turma quer que ele vai, outra turma não quer, então ele não é unanimidade.
1: Ó, se ele vai pra
0: hoje,
1: Copa.
0: Hoje eu acho que ele não deveria
1: atualmente.
0: Ir. Não sei, daqui a um mês, né? Se bem que a convocação é segunda-feira que vem, né?
1: É, daqui finalzinho do mês, né?
0: Não, a convocação é segunda-feira que vem. Já. É, umas 5 horas, a sede da CBF, na cidade do Rio de Janeiro, capital.
1: Bom, seguinte.
0: Quem você quer fofocar do Neymar? Neymar, cuidado que ele é bravo, hein?
1: Se o Neymar vai pra Copa ou não, a gente não sabe. Mas que ele tá curtindo muito, meu amigo. Ele tá curtindo. Mas tá curtindo de um jeito diferente. O Neymar fechou uma sessão do circo só pra ele, os amigos e a família. Lá em Santos, meu amigo. Camisa 10, ele esteve presente na última sexta-feira com a família no circo e ele fechou a sessão exclusiva, tá, Ronaldão Chuchu? Só pra ele, meu amigo.
0: Então ele chegou assim, ó, esse horário aqui ninguém vai no circo, só eu e a minha turminha. Aí, pra ele, que isso,
1: as
0: né?
1: As duas filhas, a esposa, os amigos, ele fechou o circo só pra ele. E mesmo assim,
0: então ainda, quem queria ir não podia ir.
1: Ainda assim, deu um tumulto, tá? No final, na saída ali do circo, ele ainda teve que dar alguns autógrafos, tirar uma foto com a galera, deu uma movimentada ainda.
0: Ninguém não foi disfarçado com a mulher dele, com o menino. Botou uma peruca.
1: É, tem dinheiro, né?
0: É,
1: inclusive, antes, a curtição da sexta-feira dele era outra. Mas eu tô curtindo essa versão mais família, tá indo pro circo. Porque antigamente era mais polêmico, o menino Ney.
0: Fora o futebol, a profissão dele, ele pode ir pro pagode, pode ir pro forró, pro sertanejo, pro barzinho. Aí é vida particular dele, aí ninguém tem que ir, né?
1: Ó, e já que você tocou no assunto de Copa, vai assistir a Copa onde, hein, Chuchu?
0: Eu?
1: Quero saber.
0: Eu vou ver no boteco.
1: Brasil! Que isso! Vai com calma, porque no outro dia você trabalha, tá?
0: Senhor Ronaldão. Uma Copa do Mundo é de 4 em 4 anos, amigo. No sabadão, dia 13, 7 horas da noite. Vou estar agarrado com a seleção brasileira. Brasil rumo ao Hexa.
1: Brasil! Eu achei que os brasileiros estavam meio decepcionados. Achei que o brasileiro não ia torcer muito, enfeitar a rua. A galera até que tá animada pra Copa desse ano, né? É isso aí. Tem que
0: vai chegando a Copa, o pessoal vai comprando a camisa da seleção brasileira e vai animando.
1: Ó, Copa. Quem tá animado é a Rede Globo, viu?
0: É?
1: Porque ela escalou aí, ó, Tadeu Schmidt e o humorista Fábio Porchat pra Central da Copa esse ano. O que você achou dessa...
0: Central da Copa, aquele programinha que rola antes, durante e depois do jogo.
1: Isso.
0: O Porchat é uma barata, né? O Porchat é um baita humorista, né?
1: Tadeu Schmidt, que é o apresentador do Big Brother Brasil, que é o famosinho lá da Rede Globo.
0: Que antes era da equipe de esporte, do Fantástico também, né? Foi pro BBB.
1: Tadeu ficou muito famoso com aquele quadro também que tinha aqueles bichinhos, como que era? Do Fantástico?
0: A Corrida dos Cavalinhos.
1: Ele
0: que inventou lá, e tá lá até hoje.
1: É verdade.
0: O rapaz tá lá também, muito bom.
1: E o Fábio Porchat, que é humorista, vai ter uma vice-campeã olímpica, Tamires. Ela vai estar apresentando também, tá participando lá.
0: Aí eu já não concordo, com todo respeito à moça aí, né? Mas tinha que ser boleiro, tinha que estar lá um Romário, um Zico, um cara que jogou militou no futebol aí.
1: Também acho.
0: Rivelino.
1: Acredito que Tadeu Schmidt e o Fábio Porchat são grandes nomes, mas
0: tinha que botar um boleiro aí.
1: Da Copa, Rede Globo, me ajuda aí.
0: Põe dentro do futebol aí, galera do futebol.
1: Tanta gente boa aí, né?
0: Parece que o Ronaldinho Gaúcho vai ser convidado especial.
1: Vamos procurar isso aí.
0: Com certeza.
1: Bom, Central da Copa é a abertura do Mundial, que vai acontecer a partir do México com a África do Sul. Vai ser o primeiro episódio, 4 horas da tarde aí.
0: Abertura da Copa.
1: A Central da Copa da Rede Globo. Eu acho que eles estão procurando algum nome aí, porque você sabe, né? Bem, amigos, ele tá no SBT.
0: Galvão Bueno saiu da Globo. Saiu da Globo. A Globo não quis inovar com ele, o salário dele era alto, hein?
1: Thiago Leifert.
0: 3 bilhões e meio por mês que ele ganhava. Cruz credo, hein?
1: Pra sustentar um...
0: 10 meses, 30 milhões, hein?
1: Já pensou?
0: Caramba, hein?
1: Aí se diverte, hein? Agora,
0: Galvão Bueno tá no SBT.
1: Junto com o Thiago Leifert, que estarão fazendo...
0: Como narrador, atende. Como comentarista e apresentar programa, eu acho ele 10, nota 10.
1: Ah, isso aí.
0: Todo mundo mundo é bom, tem espaço pra todo mundo e tá tudo bem.
1: Inclusive, hoje, agora, antigamente não tinha, mas agora tem até internet. Você já ouviu falar da Cazé TV?
0: A Cazé TV é do stream.
1: É, do stream, o Cazé.
0: No YouTube.
1: É, ele que é
0: Cazé vascaíno. Cazé é o vascaíno. É,
1: grande vascaíno. Inclusive, vai estar apresentando também todos os jogos da Copa aí,
0: Xuxu. Cazé, é no YouTube. É
1: no YouTube.
0: Cazé então... TV! É o Cazé.
1: E aqui na Rádio Nova, a gente vai trazer pra galera. Vamos tentar
0: fazer... O senhor tem alguma coisa contra o Persim também, que tá nos ouvindo?

0: Mundo da Manhu TV?
1: Não, claro que não. Ah, um abraço pra ele.
0: Ele também é no YouTube.
1: É no YouTube.
0: E é flamenguista. Deus perdoa, oh. Tapecinho. Deus te perdoa, Tapecinho. Você é flamenguista, né? Ganharam ontem, mas assino.
1: Olha,
0: valeu, Pecinho, Manhu TV.
1: Um abraço, meu amigo. Tamo junto. É. Bom, é isso aí, Ronaldão. Vambora, segunda-feira começando, né, meu amigo? Tem muita coisa pra acontecer.
0: Falta um mês pra Copa do Mundo?
1: Falta um mês e a gente já tá caçando aí alguma coisa pra trazer pra galera aqui, pô.
0: O senhor já mudou a minha foto lá naquela. No site da Nobel,
1: no Instagram.
0: Eu não quero minha foto lá, aquele negócio de seleção lá, não. Não quero minha foto, só se a CBF me pagar.
1: Para com isso, que a galera tá querendo aquela figurinha, tá todo mundo pedindo, Henrique. Eu quero a figurinha e parece que a sua vai ser a premium, tá?
0: Não, tira a minha, pode riscar a minha, não quero minha.
1: Aquela especial.
0: Eu vou falar com o patrão, hein? Aqui não é casa do patrão, não, mas eu vou falar com o patrão, o Padre Carlos Otué. Tira minha foto lá daquele trem lá.
1: Deixa, deixa que
0: a não o povo ser que tiver, tá. A não ser que você for sortear prêmios lá. Uma bubuzela.
1: Boa.
0: Sortear uma camisa do Brasil.
1: Legal.
0: Sortear aquela cumbuca, aquele chapeuzão.
1: Uma bandeira.
0: Bola um trem lá pra sortear no Instagram. Aí, se for, aí pode deixar minha foto. Se não for, pode tirar aquilo de lá.
1: Ih,
0: eu falo com o patrão, tá?
1: Vai deixar.
0: E o patrão é atleticano, tá, mano?
1: Pessoal, é isso aí, valeu. Ó, ótima segunda-feira, deixa eu caçar um almoço. Porque só o Ronaldão Chuchu, meu amigo, que acorda.
0: Eu tarde não. Com esse horário meu aqui, eu tenho que almoçar antes das 10 e depois das 3 horas.
1: Tchau, tchau, pessoal. Valeu.
0: Ó, às 4 tem mais resenha da nova no L Glazer com o nosso Ricota. 7h30 da noite também tem. Não é isso?
1: É isso aí.
0: Boa. Então tá. Pode botar a vinheta do Brasil de novo?
1: Tem aí.
0: Falta um mês pra Copa, hein? Dia 11, abertura da Copa no México. México e África do Sul. Pode?
1: Sul. Claro, vamos lá.
0: Ó, vai. Brasil, essa, você sabe quem que essa voz é? Do eterno Ed Muzarife. Foi um grande radialista do Rio de Janeiro, da Rádio Globo, gravou esse VT que eternizou pro Brasil.
1: Olha só, então foi radialista.
0: Saudoso Ed Muzarife. Então,
1: antes de fazer, faz a sua versão aí, como você faria? Você é um radialista?
0: Não, ele é único. Ele é único, né? Como fosse eu?
1: É.
0: Brasil?
1: deixa o original que é melhor.
0: Vai lá, Ed Muzarife.
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0: Ah, peraí, você já foi? Nova, 11h44, tem Lauana Prado com Murilo Ruf. Ô Henrique, o nome dessa música é Pra Lembrar de Você.
1: Pra Lembrar de Você. Você tá querendo lembrar de alguém, Chuchu?
0: Não.
1: Tô de olho lá no seu Instagram, que eu vi que você bem postou um negocinho diferente lá.
0: Sabalabocudo.
1: Calma, que amanhã eu conto.

0: Que lindo!
1: Que delícia, que delícia!
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0: Boa tarde, Chuchu, Dilcinho, duas, aqui na Nova. Lá, lá, lá, lá.
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0: Meio-dia.
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0: Veja a Cura, Diego e Vitor Hugo, Ferrugem, Arrependidaço, Michael Jackson, Billy Jean, né, galera? Michael Jackson, o filme do Michael Jackson, maneiro, hein, Chuchu? Maneiro o filme do Michael Jackson, né? Legal. Ó, tá liberadão pra você aqui o 984541735. Tem alô no Orelhão, tem alô na Rádio Nova. Esse horário pra você conversar com o Ronaldão Chuchu. Manda pra mim aqui, ó. É, manda aquele recado pra mim aqui. Me conta a sua história. Eu quero saber, tá, Chuchu? Vambora conversar? Bora conversar com o Ronaldão Chuchu? Tem alô no Orelhão, tem alô na Rádio Nova. Manda seu recado. Não esquece de colocar o seu nome e de onde você tá falando, não, tá, Chuchu? Tem alô no Orelhão, tem alô na Rádio Nova. 984541735.
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1: Boa, até chuchu, Geninho, Mariana Fagundes, peão todo tatuado.
2: Peão todo tatuado.
1: Mariana Fagundes! Geninho! Oi, chuchu, depois do Geninho, peão todo tatuado, tem alô no Orelhão, tem alô na Rádio Nova, deixa eu ver aqui a... Ah, deixa eu mandar alô para Juliano Stanislau, ele comanda a Secretaria de Saúde aqui em Manhuaçu, né? O secretário Juliano Stanislau e vascaíno, mandou saudações vascaínas para a galera. Dona Nilda, tá na moça e o Gozalês do centro de Manhuaçu. Oi, Dona Nilda. O Pirim tá em chalé, trabalhando no Empório Minas. Ô, Pirim, Pirim, Pirim.

0: A Dona Penha e o Paulo Kaiser estão no Córrego das Pedras, zona rural de Santana do Manhuaçu. Ô, Dona Penha, ô, seu Paulo Kaiser. Já o Matheus e o Rogério estão na Fazenda Bambuí, zona rural de Lajinha. Lá, lá, lá, lá, lá, lá, lá, lá, lá. Pô, tem um áudio aqui, ó. Solta a voz aqui na Rádio Nova, Chuchu.
1: Fala, meu amigo Ronaldão, bom dia.
0: Caramba, cruzes. Põe no 1.0, Urias Alves de Ipanema.
1: Fala, meu amigo Ronaldão, bom dia pra você, todos os seus ouvintes nessa manhã. Aqui o seu amigo Urias Vascaíno de Ipanema, passando aqui pra te mandar um abraço a todos os seus ouvintes. Desejar a todos uma excelente semana, mais uma vitória do Vascão, Ronaldão. Agora ganhar o item brasileiro, vamos subir na tabela. Sentimento não pode parar. Boa semana, fique com Deus, bom trabalho.
0: Ah, legal, Urias Alves aí. Ah, o Vasco não joga, né, Urias? O Vasco se exibe.
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1: Salve de palmas, Ivan
2: Cacete. Pô, legal essa música, né, galera? É Cadeira Amarela, Diego e Arnaldo com ela, com a Mari Fernandes, né? Oi, Chuchu, é o seguinte, ó, se você quiser conversar, mandar um recado pra gente aqui, 984541735. Ou melhor, se você quiser conversar comigo, Ronaldão Chuchu, quiser mandar um alô aí pra galera no seu trabalho, quiser mandar um feliz aniversário, quiser mandar um beijão pra alguém aí, um alôzão pra galera, fica à vontade aí, tá? Tem alô no Orelhão, tem alô na Rádio Nova, 984541735. Solta a voz aqui na Nova.
3: Alô, Ronaldão Chuchu, boa tarde. Tô ligado aqui na Nova, aqui no Água Limpa, hein? Machê Soares, hein? Eu tô querendo saber pra você mandar um alô aí pro Tonho do Quilim. O Tonho sumiu, rapaz. Tonho na panha de café, não trabalha, não. E ele fica aí andando na roça chupando laranja aí. Mas ele deve estar chupando alguma laranja. Tem muito tempo que eu não vejo o Tonho, tá?
2: Ô, Tonho do Quilim, aparece em Durandé ou no Corre com Água Limpa e Martins Soares, o Hermin da Viola tá com saudade de você, Tonho do Quilim. Mas faz isso não, Tonho do Quilim. O Toninho com a mudança, né? O Toninho da mudança, Manho Mirim. Ô, Toninho! O Léo e a Lara. Lara e o Léo em São Pedro do Havaí, né? Ô, Léo! Ô, Lara! Em Dona Marmita! Mandar um alô pra Ana Clara Bove, Ana Clara Bove, ela gosta do Michael Jackson. Mandar um salve também aqui, Manhoaçu, ele tá sempre nas corridas aqui, Manhoaçu, creio que na região também, é o Giovanni Turquim, é, guarda a corrida aí, né, vai pra lá, vai pra cá, quando não tem corrida, ele sai sozinho, né, pelas ruas aqui do Manhoaçu, vai pela ciclovia também aqui, Manhoaçu, as margens da BR-262, aliás, galera aí da prefeitura, quando puder, dá uma olhadinha com carinho na ciclovia do Trevo do Café, até na Ponte da Aldeia, pede a rapaziada pra dar um, quando tiver um tempinho aí, dá um check-up na ciclovia de Manhoaçu, né, do Trevo do Café até na Ponte da Aldeia e vice-versa, da Ponte da Aldeia até o Trevo do Café. Dá um check-up lá na ciclovia pra galera que gosta de caminhar ou puxar aquela corrida, né? Aquela corridinha. Ah, esporte é vida, esporte é saúde. Mais um abraço aí pro Giovanni Turquim. Chuchu!

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Bota aí, Chuchu, Luan Santana, a baixinha invocada, né, Chuchu? Amor, a bala emocional aqui na Rádio Nova, Luan Santana. Galera, a bola rolou no finalzão de semana, né, gente? Pra 15ª rodada do Brasileirão, galera, Série A, né? Sábado, no Maracanã, Rio de Janeiro, Fluminense 2, Vitória 2, hein? O time do Fluminense saiu vaiado de campo, o time do Fluminense foi vaiado, a comissão técnica também, o técnico Zubeldia foi vaiado de montão, né, galera? Sábado no Maracanã, o Fluminense que tá mal das pernas na Libertadores América e no Brasileiro tá bem, né? Mas empatou sábado com Vitória e saiu, repito, vaiado a galera. Sábado também, esse saiu aplaudido pela torcida do Cruzeiro que tava na Bahia, na cidade de Salvador, né? Bahia do Rogério Ceni que tá balançando pra cair. Bahia 1, Cruzeiro 2, Cruzeiro ganhou de novo. Ontem, em Belo Horizonte, na Arena do Atlético Mineiro, teve festa pra despedida do Hulk. Os jogadores do Atlético jogaram com a camisa o nome do Hulk. Várias faixinhas de mão na arquibancada com o Hulk. A maioria da galera aplaudiu, mas teve a turma também que vaiou o Hulk, tá? Uma pequena turma em BH ontem, né? Atlético Mineiro 1, e pra estragar a festa no finalzinho, o Botafogo meteu um golzinho ali, né? 1-1, Atlético e Botafogo ontem em BH. Ontem também, no estádio Mangueirão, na cidade de Belém, capital do estado do Pará, o jogo começou com 1h30 de atraso devido a um temporal, um dilúvio d'água que caiu ontem na região do bairro Mangueirão, ou melhor, do estádio Mangueirão, em Belém, capital do Pará, né? 1 pro Remo, 2 pro Palmeiras. Palmeiras fez 2-1 no finalzinho, né? Aí teve um apitão amigo lá, garfaram o Palmeiras, que o gol foi legal, mas o árbitro foi chamado pelo VAR, olhou lá e anulou o gol. Aquele juiz tem que aprender, tem que ficar atento aí às novas regras aí da FIFA aí, né? Anulou o gol do Palmeiras ontem, apitão amigo contra... Será pra quem, hein? Bom, Remo 1, Palmeiras 1. O Palmeiras fez o gol no finalzinho. Agora, com o elenco milionário que o Palmeiras tem, o Palmeiras poderia ter resolvido isso nos 90 minutos, né, galera? O elenco milionário do Palmeiras não conseguiu. No finalzinho fez 2-1, mas o gol foi anulado. Palmeiras. Ontem também em São Paulo, na Vila Belmiro, Santos 2, Bragantino 1. Neymar marcou 1, hein? Também em São Paulo, no Itaquerão, Corinthians 3, São Paulo 2. Olha o Corinthians aí, né? Ontem também, no Rio Grande do Sul, Grêmio saiu vaiado também, hein? Acabou o jogo, aí os jogadores do Grêmio foram agradecer a torcida. Grêmio 0, Flamengo 1. E no Rio de Janeiro, a barreira virou baile de novo, né, galera? Vasco da Gama 1, Atlético do Paraná 0, galera.

apesar do empate ontem, segue o líder Palmeiras, 34 pontos. O vice-líder é o Flamengo, 30, com um jogo a menos, hein, galera? Zona do rebaixamento tem, saiu o Corinthians, entrou o Grêmio. Grêmio 17, Mirassol é 13, com um jogo a menos. O Remo tem 12 pontos e rumo a, caminhando para voltar para a Série B, a Chapecoense de Santa Catarina tem 9 pontos.

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Boa, Chuchu, tem alô no Orelhão, tem alô na Rádio Nova. Ah, falar em alô, deixa eu mandar um alôzão, alôzão, boa semana pro Derlan Lima. Boa sábado, bombou em Simonese, no Bico Doce, boteco do Derlan Lima, tava ó, lotadão, hein? Galera participou com ele lá, né? Deu maior força pra ele lá também, pro Derlan, o Arthur Temer, o Léo Guedes, o Lima, né? Pagode, samba do Lima, enfim, o Victor Terra também, canta pra caramba, Victor Terra, hein? Mandou legalzão, tá? Um abraço aí, parabéns aí a toda a galera aí que colaborou direto ou indiretamente aí com

0: Boteco do Lima. Bom, foi um boteco daqueles, tá, galera? Bom demais, hein? Ah, parabéns ao Derlan Lima. Derlan Lima, a gente bota em Simonésia. Ó, tem alô no Orelhão, tem alô na Rádio Nova. Deixa eu ver o Chuchu aqui, ó. Solta a voz aqui na Rádio Nova, Chuchuzona.
1: Ô, Ronaldão, manda uma música aí pra mim, da Simone Mendes. Aqui é a Maria do Bom Jardim. Pra mim, tudo é companheiro de trabalho. Assim, na FIT. Valeu, Chuchu.
0: Ah, tá bom. Como é que é o nome dela aqui? Seu aumento. Eu sei que ela tá no Bom Jardim, deixa eu ver.
1: Ronaldão, manda uma música aí pra mim, da Simone Mendes. Aqui é a Maria do Bom Jardim.
0: É a Maria do bairro Bom Jardim. Maria, ô Maria do Bom Jardim. Ó, pra você também ensaiar, tá? É o tema do Chuchu, a musiquinha do Chuchu, pra você também ensaiar aí no bairro Bom Jardim. Maria, ó, vambora, Maria, ó. Aprende aí, Maria, ó. Ó, ó, ó, ó.

0: pra quê? Fala pra mim, vai.
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2: Pegar Nova Rio Negro e Solimões assim, ó.

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0: 10 Chuchu, Felipe Rodrigo. Ignora.
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0: Essa galera manda legalzão também, né, Chuchu? Felipe e Rodrigo, essa música é maneira, ignora. Ó, tem alô no Orelhão, tem alô na Rádio Nova. Bom, você também, se quiser, pode mandar... Se quiser, pode conversar com o Ronaldão Chuchu também, tá? Manda aquele recado pra cá com o seu nome, de onde você tá falando. Manda pro 984541735. Vai, Chuchuzona.
2: Boa tarde, meu querido. Roda uma música pra mim aí, com o Teodoro Sampaio. Bem apaixonado, manda lá pro reduto, pro
0: roqueiro
2: rural.
0: Ah, lasqueia, eu te adoro, Sampaio, e se a casa cair, lá, lá, lá, ô, dona Geralda, obrigado. Agora tem o corintiano, menos, tá, ô Maximiliano, menos, solta a voz aqui na nova, Maximiliano.
3: Fala, Chuchu, solta quebrando, bambu tá gemendo. Corinthians deu um baile no São Paulo ontem, Chuchu. Vai, Corinthians. Tem que colocar o Corinthians no lugar da seleção brasileira. Vai fazer muito mais, hein, Ronaldão?
0: Olha.
3: Tá jogando demais, você tá doido. Manda um alô pro Carlos Vini, Gabriel Labate. Estamos na construção civil. O bagulho tá doido. Você tá doido. Ronaldão, Chuchu, toca pra nós aí. Até meu cavalo chora, que eu já tô chorando aqui. E o Pix, nada ainda.
0: Ah, vai, ô, Maximiliano, vai trabalhar, rapaz. Ah, a semana tá começando, tá caçando dinheiro, Pix.
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0: 2 horas.
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0: Boa noite, Chuchu. Pedro Sampaio, Lulu Santos, tempos modernos, galera. Aqui na Rádio Nova, Dru Sampaio.
1: Tem alô no Orelhão. Tem alô na Rádio Nova.
0: Bom, tem alô no Orelhão, tem alô na Rádio Nova, tem você, você com ela, né? Com a Nova FM. Deixa eu ver a comadre aqui, ó. Solta a voz aqui, Chuchuzona, na Nova.
2: Ronaldão, aqui é o Jairo.
0: Ele é não? Ih, eu tô ficando doido. Ronaldão,
2: bom dia.
0: É depois que vem a Chuchuzona. Primeiro é o Jairo. Vai, Jairo, solta a voz aqui na Nova, Jairo.
2: Ronaldão, aqui é o Jairo. Ronaldão, toca uma música pra nós aí com o Panda, Seu Corpo Nu. 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Tô aqui fazendo as entregas aqui. Calorão, você tá doido. Ronaldão, você tá feliz hoje, Ronaldão? Seu Vascão ganhou pelo menos uma, né, Vasco? Né, Ronaldão? E meu Mengão, só tá, você tá encostando o Palmeiras, hein? Palmeiras que se segura, hein? Mas quando encostar, acabou, hein?
0: É,
2: falou,
0: ruim.
2: Ronaldão, obrigado. Toca essa pra nós aí. Valeu.
0: Valeu, Jairo. Bom, confundi assim. Agora sim, a dona Norinha. Dona Norinha tá na região de Alegria, Simonésia. Não foi áudio, ela mandou o texto. Valeu, dona Norinha. Ela falou assim, ó, oi, Xuxi, Ronaldão, aqui é a Norinha, mora em Alegria, distrito de Simonésia, te vi sábado no Boteco do Lima, até que você não tá ruim não, hein, Xuxu? São seus olhos, Norinha, de Alegria, Simonésia. Vem mais um aqui, ó. A galera, essa galera que tá ensaiando a música do Xuxu, é o tema do Xuxu, vai, como é que é o nome do rapaz aqui, o... É o Diego. Vai, Diego. Sem cornetar, hein, Diego. Vai, vai, vai.
3: Fala, Ronaldão, meu parceiro. Estamos aqui na obra do São Vicente, ouvindo a melhor e a maior, hein. Tá aí o meu amigo Diego aqui, no Soredão, embolsando.

0: queria ouvir que a música, eu acho que é do NX0. Aquela Chuchu Ronaldão,
1: Chuchu Ronaldão,
0: Chuchu Ronaldão, oh yeah.

0: da Lua, amigo das estrelas. Hoje eu tô na vontade de sofrer, Ronaldo. Hoje eu tô na vontade de sofrer pensando nela.
1: Ô Zulu, toma atitude, fica só pensando nela, não em sofrer, não. Quem não dá assistência, ganha concorrência. Valeu, Zulu! E a galera tá pedindo, sabe quem? O Panda, no quadro.
2: Orelhão, toca duas.

0: Feamy.
1: Legal, né, Chuchu? O Orelhão tocou duas, hein? Orelhão toca duas, galera, com Panda. Eu te seguro e Panda corpo nu. Legal, né? E aí? Manda pra gente aqui o seu Orelhão toca duas. Duas músicas na sequência musical da Rádio Nova com quem, Chuchu? Manda pra gente aqui.
2: O Orelhão da Nova volta já já. Daqui a pouquinho. Você curte essa aqui, ó.
1: Ó, já já aqui na Rádio Nova tem o Péricles com a Ana Castela. Simplesmente acontece. Ó.

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Oi, Chuchu, deixa eu dar um salve aqui rapidão pra galera que curtir a Rádio Nova. É a galera que trabalha na limpeza aí da sua cidade, especial aqui de Manhuaçu, né? Homens e mulheres, são os garis que trabalham deixando a sua rua, seu bairro limpinho aí, né, galera? Todo dia, né? Se bem que tem uns sujões aí, que os caras acabam de passar recolhendo lixo, os caras veem depois sujando tudo. Um abraço aí pra homens e mulheres, os garis que trabalham deixando aqui a cidade de Manhuaçu, né? A sua rua, seu bairro aí, beleza, limpinho. Então é uma profissão muito legal, né? Galera também que passa aí nas ruas da cidade aí, das cidades, né? Recolhendo lixo aí na porta da sua casa. Um abraço aí pra galera, tá? Ó, agora tem curtiu o som maneiro aqui da Turma do Pagode com o Zeca Pagodinho. O nome desse som é maneiro, hein? Tem tudo a ver com o Zeca Pagodinho pedindo a conta depois de tomar aquela cervejinha. Turma do Pagode, Zeca Pagodinho, na nova. Pedindo a conta.

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0: Então, galera, é o seguinte, ó, depois do 10 da mente aí do nosso Gustavo Lima, deixa eu atender a galera aqui, né, Chuchu? Quem mandou a mensagem aqui é o Buritão, do Córrego Ponto de Evarista, foi aniversário dele dia 1º. Vamos embora ouvir o áudio dele, ó.
1: Ô, Ronaldão, aqui é o Bonitão do Bom Pastor Jorge 40. Mandou uma música aí pra mim do Chapeludo com o Nando Moreno. E vou curtir aqui, oferecer pra todos os vascaínos do Manhuaçu. Oferecer pra você e pra ela da farmácia, pra todos os ouvintes. Entendeu? E dia 1º foi meu aniversário, você podia me dar uns parabéns? Não pode, fala comigo.
0: Ah, ô Jorge 40, claro que pode, foi seu aniversário dia 1º, dia do trabalhador, hein? Pra variar, você não tava fazendo nada, né, Jorge 40? Pô, dia 1º, hoje é dia 11, hein, caramba, eu tô achando que você ficou quietinho, que você é meio pão duro, que era pra não fazer aquela merenda pra galera, mas tá bom, né? Tá bom, dia 1º, foi aniversário do Jorge 40, feliz aniversário, tá, Jorge 40, feliz aniversário, que horas que vai ser a merenda? Mandar um salve aqui, Paulinho Eletrocá em Simonésia, o Valtim tá aqui no centro de Manhuaçu, Fernando Botelho tá em Sericita, o Renan Valentim e o Agnaldo Alves estão aí na Ponte da Aldeia, no Boston City. Quem mais aqui? O Ronald Júnior tá em Ipanema e o Sassá tá nos Estados Unidos mandando alô pro pai dele, pra mãe dele, pra galera aqui em Manhuaçu. Valeu, Sassá! Vai ter mais um áudiozinho aqui, ó. Vai, Chuchu!
2: Bora, Chuchu! Boa tarde! Aqui é o Brenão. Aqui, boa semana pra vocês, Chuchu! O Mengão tá chegando,
0: hein? Chegando, você é onde? Cuidado, hein? Se não tiver Varmengo... Ó, vou trazer aqui agora a música maneira, galera. Diego e Vitor Hugo. Essa é chonada demais, hein? O áudio. Eu tô...

0: Com essa galera legal, né? Cleiton Romário, não namora com Zé Neto e Cristiano. Galera, ó, tá acabando o Orelhão da Nova. Daqui a pouquinho tem o Popline com o nosso Eli Glazer. Bom demais também, tá, Chuchu? Tem mais Orelhão da Nova? Amanhã, Chuchu. Amanhã, galera. A partir das 11 da manhã, tá bom? Ó, brigadão aí pelo seu carinho, pela sua audiência, pela sua participação com o Ronaldão Chuchu aqui na Rádio Nova. É isso aí, né? Boa segunda-feira pra você, pra sua família. Antes de eu ir embora, manda um abraço pra Leandro Reis e Alto Jequitibá, né? Tá na coordenação geral, galera, em Alto Jequitibá, no feriadão de 4 a 7 de junho. Vai rolar muito legal lá, né? Vai rolar a festa do carro de boi tradicional. Muito legal, tá? A gente vai estar trazendo mais detalhes em breve aqui na Rádio Nova FM, tá bom, Chuchu? Boa segunda-feira, mais uma vez pra você, pra sua família, e até amanhã, se Deus quiser. Valeu, tchau, Chuchu!
1: Eu acho que você tem que mandar aquela mensagem. Mas manda o que tá no seu coração.
2: Porque se fosse eu falaria mais ou menos assim.
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7: Bora começar o Popline aqui na Rádio Nova FM, depois o nosso querido Chuchu Ronaldão no Orelhão da Nova. A partir de agora, ele, Iglesias e Sérgio, a sua companhia aqui na Rádio Nova FM. Um abraço carinhoso para você que está aqui curtindo através do radinho convencional no 88.3 FM e através também do nosso site 889fm.com.br. Obrigado pelo seu carinho, pela sua companhia. Hoje, segunda-feira, 11 de maio, 2026. Para você conectado, uma excelente semana. A sua tarde de segunda feira seja maravilhosa, curtindo aqui o melhor som na programação da Rádio Nova FM. Então, bora aumentar o volume que tá apenas começando o Popline aqui na Nova.

0: Turma, por aí, como é que tá, hein? Neste momento em Manhuaçu, 27 graus. A mínima prevista para hoje é de 17 graus, hein? Nova! 3 e 17.
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2: Polícia Militar apreende arma e cocaína após ocorrência de ameaça em Espera Feliz. Neste último sábado, dia 9 de maio, a Polícia Militar foi acionada para atendimento de uma ocorrência de ameaça no córrego Ventania, zona rural de Espera Feliz. No local, a vítima relatou que um homem de 39 anos foi até sua residência portando uma foice e lhe ameaçou. Segundo informado, autor e vítima são vizinhos e não possuíam desavenças anteriores. Durante as diligências, os militares localizaram o autor, que confessou as ameaças. Durante buscas na residência do autor, foram apreendidos um revólver calibre 32, além de um invólucro contendo cocaína. O autor foi preso em flagrante, encaminhado para o atendimento médico e posteriormente conduzido à delegacia de polícia civil para as demais providências legais. Para mais detalhes, para maiores informações, tribunadoleste.com.br, você em linha direta com a informação.
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0: Aí por aqui vamos fazendo a festa no seu rádio, a sua companhia. Ele, Gleice Sérgio, aqui na melhor. E através do nosso WhatsApp da Rádio Nova FM, a gente bate um papo legal pelo 33984541735. Já já tem o seu recado aqui na Rádio Nova. Então, ó, já vai mandando aqui pedindo o seu som preferido aqui na nossa programação na Rádio Nova FM, através do nosso WhatsApp 33984541735. Esse é o número para você participar e se interagir aqui na Rádio Nova FM.
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1: Bora dar aquela conferida, aquela vasculhada no mundo do esporte. Ah, o Flamengo venceu o Grêmio aí por 1-0 neste domingo, dia 10, na Arena Gremista, em jogo válido pela 15ª rodada do Campeonato Brasileiro. O gol da partida foi marcado aí por Jorge Carrascal na segunda etapa e com o resultado, o rubro-negro está aí cada vez, né, tá cada vez mais perto, tá encostado no Palmeiras. E, meu amigo, não é fácil não, o Campeonato Brasileiro é um misto, né, uma caixinha de surpresa. Zezé. Agora, tivemos também ontem, domingão, nós tivemos aí o Atlético Mineiro, né? O Atlético Mineiro que recebeu aí o... Olha só, recebeu o Botafogo do meu amigo Pepe, que sábado ele falou, né, que o Botafogo iria ganhar. Mas ficou no empate, né? Um empate, assim, amargo, porque o Atlético tinha tudo. No finalzinho do segundo tempo, o Atlético Mineiro cedeu o empate, hein, meu amigo? Não é fácil, não. Ficou por 1-1 neste domingo na Arena MRV pelo Campeonato Brasileiro. O gol dos mineiros aí do Galão da Massa, do meu galão querido, foi marcado no primeiro tempo com Cacierra. E os cariocas empataram já na etapa final com Arthur Cabral, meu amigo. Com os resultados aí, com esse resultado, as duas equipes chegaram a 18 pontos no Campeonato Brasileiro. Os botafoguenses estão em 11º lugar e logo acima dos atleticanos nos critérios aí de desempate, né? É, rapaz, é um empate com gosto de derrota, literalmente. E nós tivemos pelo Campeonato Brasileiro também Remo e Palmeiras empatando por 1-1, Mirassol e Chapecoense também 1-1, tivemos aí um clássico.

0: Corinthians e São Paulo. Corinthians venceu por 3-2. Santos e Bragantino 2-0 para o Santos. E ainda, olha só, Vasco e Atlético Paranaense. O Vasco que venceu por 1-0. Você fica bem informado aqui no nosso Giro Esportivo. A gente dá aquela vasculhada no mundo do esporte.
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2: E esse é o clima gostoso do Pop Line aqui na Rádio 9 FM. Música, informação e por falar em informação, agora tá chegando aqui ele que é o nosso fofoqueiro aqui na Rádio 9.
3: Que isso, cara?
2: Ô Henrique, boa tarde pra você.
3: Boa tarde.
2: Você tá sabendo de alguma fofoca aqui dos bastidores? Vamos começar a vasculhar os bastidores aqui.
3: Rapaz,
2: que eu sei que você andou investigando aí, você andou conversando com o Ronaldão. E Ronaldão, ele é mais fofoqueiro que todos nós juntos,
3: né? Meu amigo, Ronaldão, aquele ali tem a língua solta,
2: tem,
3: viu?
2: Tem.
3: Meu Deus do céu,
2: sabe
3: ele
2: de
3: sabe
2: tudo,
3: de
2: cara.
3: Tudo e de todos o que acontece nos corredores da Rádio 9 FM, aquele ali sabe mesmo, viu? Bom, a gente até gostaria de comentar, eu fiquei de olho no Instagram.
2: Não pode não, pode não.
3: Eu fiquei de olho no Instagram do Ronaldão esse final de semana, ele até fez uma postagem meio duvidosa ali.
2: Eu
3: queria saber o que estava acontecendo, rapaz, com o Ronaldão. Ele postou lá no Instagram, nos stories, que dura 24 horas, ele fez uma postagem lá, eu perguntei pra ele no resenha hoje,
2: rapaz.
3: Ele falou, deixa quieto, não vai falar disso não. Eu não sei se ele tá com saudade, será que o Ronaldão, Chuchu, tá amando?
2: Será que tem alguém na vida dele?
3: Será que alguém conquistou o coração do Ronaldão, Chuchu?
2: Eu não acredito nisso, não é possível.
3: Será, gente? Bom, eu vou procurar.
2: Vamos pesquisar.
3: Quero
2: melhor,
3: saber,
2: né,
3: melhor sobre isso. Ronaldão, Chuchu, será que está amando? Está apaixonado?
2: Os amigos do Ronaldão, Chuchu, que estão acompanhando neste momento o Popline.
3: Boa!
2: Pode mandar aqui no nosso WhatsApp
3: isso.
2: Se tiver alguma informação sobre a vida
3: amorosa
2: de Chuchu Ronaldão.
3: É isso aí. Já manda mensagem pra ele no WhatsApp, que ele deve estar quase chegando em casa, porque ele deve estar nas ruas de Manhuaçu, e pergunta, Ronaldão, Chuchu, nós queremos saber, será que você está apaixonado?
2: Será?
3: Será?
2: Ah, vamos, ó. Estamos de olho.
3: De olho,
2: já
3: pois é.
2: Lá.
3: Bom, olha, Ronaldão, Chuchu, a gente vai ficar devendo agora.
2: A fofoca
3: mas
2: sobre ele.
3: Tem artista aí que, meu amigo, parece que tá sofrendo, sabe, com o coração doendo. Porque foi bloqueado. Sabe aquela pessoa que...
2: Gustavo Lima.
3: Não.
2: Tem a música.
3: Ele tem realmente.
2: Que foi bloqueado.
3: Exatamente.
2: Né?
3: Gustavo Lima tem a música que foi bloqueado. Agora, tem um artista aí, meu amigo, que esse sim, parece que foi bloqueado na... Ah, eu acho que deve ser no WhatsApp, né? Roda essa vinheta que eu vou contar pra galera quem é o artista que foi bloqueado da sua ex.
2: Ai,
3: deve estar tá doendo o coração.
2: Que
3: tá?
2: Complicação. É. Justo numa segunda-feira você vem com a informação dessa, hein?
3: Ó, então roda essa vinheta porque já já te conto.
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3: Muito bem, olha só, ele Glazer Sérgio. Zé Felipe, meu amigo,
2: que aconteceu,
3: trouxe
2: com Zé
3: uma
2: Felipe?
3: Revelação nesse último sábado.
2: Fala
3: ele
2: aí.
3: Afirmou durante um show que foi bloqueado por ela, Ana Castela.
2: Não é possível.
3: É, meu amigo, pois é. Zé Felipe, durante um show, todo mundo sabe que ele tem aquela música com Ana Castela que fez um grande sucesso, Sua Boca Mente. E durante o show, ele reclamou com a produção, assim, falou no microfone, todo mundo escutou. Ele falou, olha, tinha que ter deixado pelo menos o clipe aqui atrás, passando no telão, pra ver a Ana, já que ela me bloqueou em tudo. Aí a galera não perdoou, né? Nas redes sociais, rapidamente, viralizou nas redes. Será que Zé Felipe está sofrendo aí com esse bloqueio da Ana Castela? Meu amigo, complicado, viu?
2: Olha, eu acho o seguinte, o Zé Felipe, ele teve assim um namoro... Uma aventura, né? Uma paixão, assim, relâmpago,
3: podemos
2: dizer, com Ana Castela.
3: Algo rápido, né?
2: Mas eu acho que foi algo que impactou muito ele. Eu acho que ele não conseguiu superar ainda a partida de Ana Castela da vida dele, né?
3: Eles separaram em dezembro do ano passado e até hoje ele comenta sobre ela. Enfim, os fãs...
2: Sempre elogiando,
3: sempre,
2: né?
3: Sempre falando muito bem. Nenhum momento ele brigou, assim, nas redes sociais, falando mal. Não, pelo contrário. Até depois dessa separação já rolou até almoço aí juntos, com a família, sei lá, né? Eu acho que ele deve estar sofrendo de amor. Bom, o que acontece é que os fãs verificaram nas redes sociais e ambos se seguem no Instagram.
2: Sim.
3: Então, no Instagram, eles ainda se seguem. Agora,

0: esse bloqueio que ele citou aí durante o show...
1: Deve ser no WhatsApp.
0: Pode ser que seja no WhatsApp, meu amigo. Ai, pensa, será que ele ficava enchendo muito o saco dela, mandando mensagem toda
1: Volta
0: hora?
1: Volta pra mim, Ana.
0: Volta. Oi, tá, Aninha. Tá sumida?
1: Aninha, eu quero você.
0: Será que Ana Castela... Bom, ele disse, né... É, ela me bloqueou, então, enfim, a gente acredita que seja aí no WhatsApp. E agora os nossos ouvintes, já bloqueou aquele cara chato, a mulherada? Com certeza já bloqueou aquele cara chato que ficava mandando mensagem toda hora.
1: A mulherada...
0: Responde pra gente
1: eu
0: aí,
1: eu quero saber aqui no WhatsApp, ó.
0: Tem alguma...
1: Conta pra gente alguma pra situação gente. Que você foi obrigada a bloquear o cara, ou até mesmo, né, o cara, eu acho que o homem bloquear a mulher é mais difícil.
0: É mais difícil,
1: que a mulher, tá ali enchendo a paciência do cara, mas...
0: Também pode acontecer. Pode acontecer, mas tem muito cara que é meio sem noção, né? Fala a verdade. Vai ficar mandando mensagem toda hora, bom dia, boa tarde. E a mulher nem responde. Meu amigo, se não responder umas 3, 4 horas, desiste, viu? Cancela, que ela não tá afim de você.
1: A Edilene de Imbatiba, ela tá respondendo aqui o seguinte, ela tá assim, ó, não posso falar aí, nada mulher? Que eu tô bloqueada.
0: Que isso? Olha aí, tá vendo que tem, sempre tem um caso contrário?
1: Edilene, não é possível.
0: Ô, mulher, Te bloquearam?
1: Te bloquearam no WhatsApp? Te bloquearam no WhatsApp? Porque a galera gosta de bloquear também nas redes sociais, né?
0: Que situação,
1: pra hein? Não tomar conta da vida da gente. Sempre tem alguém que bloqueia. Com certeza você já bloqueou alguém aí nas redes sociais pra não ficar tomando conta da sua vida. Sempre tem. Você segue todo mundo, mas aquela pessoa ali, você vai lá e bloqueia. Só pra não saber como tá andando a sua vida. Não,
0: né? E aí?
1: Que situação,
0: já bloqueou alguém? Ou já foi bloqueado nas redes sociais ou no WhatsApp? Conta pra gente lá no nosso WhatsApp, 339-8454-1735. Conta pra gente que a gente quer saber. Já foi bloqueado? Como dizia Gustavo Lima, né?
1: Tem a música, né?
0: Lembrei que foi bloqueado.
1: Exatamente.
0: Agora vamos falar de coisa boa. Seguinte,
1: coisa boa.
0: O cantor Panda, que está fazendo um grande sucesso nos últimos meses, né?
1: Ah, o cara
0: ano
1: tá
0: passado
1: estourado,
0: pra cá, né? O cara estourou a música Eu Te Seguro, Porcelanato. Grande sucesso aí do cantor Panda. Ele diz que ele é, em uma entrevista, ele é só um gordinho que gosta de cantar. Porque todo mundo, né, elogiando muito bem ele aí, porque fez um grande sucesso. Inclusive a voz dele me lembra muito...
1: O Bruno.
0: Eu Exatamente. Acho que talvez o sucesso, lógico, tem o talento dele.
1: Tem
0: mas
1: talento.
0: A galera gostou porque tem essa semelhança aí
1: essa
0: com...
1: semelhança.
0: O timbre.
1: Cantor, o timbre, né, da voz lembra muito.
0: Bom, e humildade o garoto tem, porque ele fez uma surpresa para um fã mirim de apenas 7 anos de idade. Um rapazinho que circulou um vídeo nas redes sociais. Ele estava na escola e durante um evento, aquele festival que acontece nas escolas, teve um festival de música e esse garotinho de 7 anos toca ukulele, toca cavaquinho, aquele violãozinho pequenininho.
1: Sim.
0: Bom, e ele cantou uma das músicas do Panda, Eu Te Seguro, e esse vídeo viralizou. O Panda resolveu fazer o seguinte: no horário do recreio, o Panda, ele foi pra escola e fez uma apresentação. E o vídeo é bem emocionante, porque na hora que o rapaz, essa criança chega, ele, esse fã mirim do Panda, ele toma um susto, ele começa a chorar, ele começa a se emocionar, e o Panda tava tocando violão, e o Panda disse, olha, não era nem pra ele chorar não, é pra ele ficar feliz, né? Mas eu sei que esse choro
1: Ficou emocionado.
0: Aí depois eles sentaram juntos, e o rapazinho começou a tocar o ukulele, e o Panda cantando junto com ele. Então, bom, sandálias da humildade aí pro Panda, que realmente já tá sendo um artista e tanto, né, cara? Aplausos, vamos dar um aplausos pra ele aí, porque Panda merece tá sendo reconhecido nas rádios, nos shows, e agora essa humildade aí com os seus fãs mirim. Olha, quem diria, o Panda fazendo um grande sucesso.
1: Conquistando a criançada também, hein?
0: É, a criançada muito também. Bom. Agora, o cara é humilde, ele é resenha, tem um vídeo também circulando nas redes sociais dele com o Natanzinho Lima.
1: Pensa problema, o defeito dele é beber igual a Opala, né?
0: Parece que ele bebe muito.
1: Você tem algum amigo que bebe, assim, mais ou menos, estilo Opala, que o cara vai ali, pega a garrafa e já vai virando.
0: É, meu amigo.
1: Seca rápido a garrafa.
0: Foi. Eu conheço alguns.
1: Você conhece, sempre tem. Natanzinho Lima, que a gente acha que é um cara que bebe muito,
0: já foi retirado do palco, você sabe, né?
1: É, eles se encontraram
0: num camarim aí durante um show, Panda e o Natanzinho Lima. Tem um vídeo circulando nas redes sociais que o Panda, meu amigo, ele bebe, mas é assim, como que é o nome da bebida que é famosa aí, aquela vermelha?
1: Campari.
0: Meu amigo, o rapaz desceu um copão que o Natanzinho Lima ficou com inveja, viu? Ele olhou e falou assim, epa, esse aqui eu não consigo acompanhar, não.

0: Você sabe da nossa região quem que bebe o Campari, cara? O cara bebe pra caramba. Luizinho Gardingo.
1: Ah, é?
0: É, do Gardingo Atacarejo, supermercado São João lá de Batipó.
1: Olha aí,
0: o cara, ele bebe.

0: falou que encara o Panda.
1: Pra ser uma disputa.
0: Agora, se ele começar. Igual, justa, assim, né?
1: Justa.
0: Agora, se você falou assim, não, se eu começar a beber primeiro e depois for lá pra topar com o Panda, porque beber um copo de dose ali cheio que de uma isso, vez só, cara.
1: Pelo amor de Deus, tá certo. Um abraço pra galera de Matipó e também, a nosso querido Luiz, trazendo revelações da galera.
0: Tá vendo aí?
1: Ele
0: posta direto na rede social.
1: Tá certo. Bom, pessoal, encerrando aqui mais uma edição.
0: Chega por hoje.
1: Manda aí no WhatsApp da Nova se você já foi bloqueado. Ou já bloqueou alguém, já levou um bloco nas redes sociais? Você é aquela pessoa que bloqueia as pessoas. Bloqueia quem você não tá afim que toma conta da sua vida? Ou você já bloqueou alguém no WhatsApp também? Conta pra gente, a gente quer saber. A gente é curioso, viu?
0: E olha só, a Edilene complementou aqui que a pessoa que bloqueou ela é ouvinte da Rádio Nova FM.
1: Ih, rapaz.
0: E ela falou o seguinte, ó, deu vontade de marcar, mas ela não mandou o nome do santo, não.
1: Ai, calma, mas
0: é mulher. Que o motivo foi ela que bebe muito, ela bebe igual a pala.
1: Tá certo.
0: Chega por hoje, Henrique.
1: Bom, chega por hoje, pessoal. Ótima segunda-feira, eu volto. O Vibe da Nova com o nosso querido Rafael. E amanhã tem mais, tem a semana toda pra gente comentar aqui no Resenha da Nova. Tchau, tchau, pessoal. Valeu.
0: Valeu, Henrique. Yeah.

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1: 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Para driblar os efeitos do tempo seco e da concentração de poluentes na atmosfera, o uso de aparelhos umidificadores é a melhor opção. Mas você também pode adotar métodos caseiros que ajudam a deixar o ar menos carregado, como espalhar bacias de água pela casa ou pendurar uma toalha molhada no quarto. O cultivo de plantas também é uma maneira natural de umedecer a casa, já que parte da água acumulada nos pratos e na terra evapora para o ambiente.
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2: E agora é hora de mandar um alô da galera através do nosso WhatsApp da Rádio Nova FM pelo 33984541735. A galera participando. A Vanessa tá aqui, tá ligada, tá conectada, tá curtindo aqui o som da Rádio Nova. Obrigado pelo carinho também. Abraço especial na programação. A Elisiane tá lá em Abricampo, tá curtindo também aqui. Um abraço especial. Obrigado pelo carinho, pela companhia. Quem tá aqui mandando recado, participando também, a Rosiane Antunes, tá ligada, tá curtindo o som da Rádio Nova. Ela que sempre manda aí o vídeo dela com a caixinha de som curtindo a nossa programação. Muito obrigado pelo carinho e pela companhia aqui na programação da Rádio Nova FM. Através do nosso WhatsApp, você vai mandando o seu recado, vai participando, vai se interagindo. 33984541735 é para você participar, para a gente fazer uma festa aqui na Rádio Nova FM. Então, bora aumentar o volume. Tá chegando mais uma sequência top para você. Aqui o novo som de Guilherme Silva, Festa Louca. 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
1: O meu amigo Júlio César Bueno, lá de São Manuel, no estado de São Paulo, tá sempre conectado, né? Através do nosso aplicativo da Rádio Nova FM. Obrigado pelo carinho, um abraço pra todos aí ligados, curtindo a Nova FM. A dona Margarete também tá ligada, tá conectada. Obrigado pelo carinho, uma ótima tarde. Todo mundo curtindo a Nova.

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Pois é, segunda-feira, início de semana, já caminhando aí pro finalzinho de tarde. É, pra você um finalzinho de tarde, pra você que tá indo embora pra casa depois de um dia produtivo nesse início de semana, aquele dia que a galera trabalha depois de um final de semana, ah, meu amigo, de diversão, aí vem naquela ressaca. É, pois é, rapaz, começar a segunda-feira, meu amigo, é tenso, hein? Como é que tá o clima por aí, ó? Neste momento, em Manhuaçu, 24 graus a temperatura, umidade relativa do ar,

0: 98%. Para você conectado aqui na Rádio Nova, a gente vai batendo um papo e você fica bem informado aqui na nossa programação. Quem tá aqui na sintonia, abraço especial aqui na Rádio Nova para Renata, tá ligada, tá em sintonia também, o Elias. Alô especial também na programação para o Matheus. Obrigado pelo carinho, pela companhia aqui na Rádio Nova FM. Esse é o nosso bate-papo e a gente vai fazendo a festa aqui na Nova FM.
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0: demais ter você conectado aqui na Rádio 9 FM. Muito prazer, eu sou o Eric Leiser Sérgio, a sua companhia na melhor. 5h21.
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3: E a dona Ana Maria tá lá no Córrego do Resgate, Batiba, no Espírito Santo. Obrigado pelo carinho, pela companhia. E aqui na Rádio Nova tá chegando aquele momento para você viajar no tempo. Nosso Hora Retrô aqui na Nova.
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6: Esse cara sou eu, tô junto com você na Rádio Nova nesse finalzinho de tarde aqui, na melhor sintonia, pelo radinho convencional no 88.3, através também do nosso site 88novafm.com.br, através também do nosso aplicativo, né? Se você ainda não tem um aplicativo da Rádio Nova, bora baixar e ouvir em qualquer parte do planeta. É bom demais esse aplicativo da Rádio Nova. Ó, cada dia que passa, tem mais pessoas conectadas através do aplicativo. Inclusive, ó, esse cara aqui também já tem o aplicativo. Você tem o aplicativo, meu caro? Boa tarde.
7: Boa tarde, Igreja.
6: Rafael Muniz, esse é o cara. E bonito, cara. Bom e bonito.
7: Não, eu sei que eu sou bonito. Valeu, obrigado.
6: Agora você tá deixando o bigode agora, é?
7: Ah, ele.
6: Não, é o cavanhaquinho aí. O cara fez. O cara fez um cavanhaque agora. Aí a gente fala assim: você tá deixando o bigode agora?
7: Tá no estilo, tá no estilo. É estilo.
6: Tá estiloso.
7: O cabelo. Tudo faz parte do paisagismo, né?
6: Ah, é? O seu barbeiro lá, ele tá fazendo aquele corte. Como é que é o nome do corte que você fala aqui nos bastidores aqui? A gente fica zoando ele aqui. Como é que é?
7: É estilo italiano, né?
6: Italiano? É. Italiano social?
7: Isso, social.
6: Mas é enjoado, rapaz. Aí.
7: É. Eu tô na luta.
6: Ah, então tá bom. O que que ele fez aí de mudança no seu cabelo aí?
7: Não.
6: Antes você parecia o Luiz Caldas, agora já mudou, né? Mas agora não, agora sério mesmo, você tá fazendo procedimento do cabelo e tal.
7: Isso, é transição capilar.
6: Bom, isso aí. Ó, bom trabalho pra você então.
7: Difícil aqui, né?
6: Bom trabalho pra você.
7: Semana? Como é que foi seu final de semana?
6: Bom,
7: foi
6: bom? Demais, bom. Graças a Deus. Você também foi tranquilo, foi bom, de boa.
7: Tudo bom,
6: descansou,
7: graças a Deus.
6: Descansou bastante.
7: É, fui lá almoçar com a minha mãe.
6: Ah, isso aí é bom, cara.
7: É, isso aí. Bacana demais, muito bom.
6: Eu também aproveitei.
7: Você também passou com a sua mãe?
6: Mamãe, fui na casa dos meus avós, a casa da minha avó, na roça lá também. Foi bom demais, graças a Deus, né?
7: Bom.
6: Família
7: demais.
6: Reunida.
7: Isso.
6: É isso aí, ó. Uma ótima semana pra você, bom trabalho.
7: Valeu, meu querido.
6: Pra você
7: e
6: também. A partir de agora é você aqui no comando da máquina do sucesso, beleza?
7: Bora comigo que é sucesso, meu amigo. Eu não sou Luan Santana, não, mas eu estou te esperando.
6: Já tá cheio de gracinha, hein?
7: 33 984 50.
6: Pode falar,
7: 33.

3984-1735 é o WhatsApp do sucesso, hein? Aí, ó, maravilha, ó. Daqui a pouquinho, 6 em ponto, tem a Hora do Ângelus, apresentação do Padre Carlos Altoé e Luiz Nascimento, momento de oração e reflexão. Daqui a última sequência pra você, amanhã tem mais. Depois o Orelhão da Nova. Até

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3: Boa noite, meu amigo. Boa noite, meu irmão. Boa noite, família. Grande abraço neste momento mariano, neste tempo pascal que nós estamos celebrando. Agradeçamos a Deus o dia, os trabalhos, a vida. Nosso boa noite a você que está retornando para casa, no seu carro, no seu transporte público. Nosso boa noite a você que se empenhou durante o dia, trabalhou de uma forma intensa e agora volta para casa, para o aconchego do lar, para descansar, para que o dia de amanhã seja vivido de uma forma intensa, que a noite seja restauradora. Boa noite aos doentes, enfermos, famílias enlutadas, idosos. Nossa oração e nossa prece aos aniversariantes, aos que viveram de uma forma intensa e plena este dia. Agradeçamos a Deus, renovemos o seu amor grandioso. Rezemos o Regina Caeli, Rainha do Céu, alegrai-vos, aleluia, porque aquele que merecestes trazer em vosso seio, aleluia, ressuscitou como disse, aleluia, rogai a Deus por nós, aleluia, regozijai-vos e alegrai-vos, ó Virgem Maria, aleluia, porque o Senhor ressuscitou verdadeiramente, aleluia. Oremos, ó Deus, que vos dignastes alegrar o mundo com a ressurreição do vosso Filho, nosso Senhor Jesus Cristo, concedei-nos que por sua Mãe, a Virgem Maria, alcancemos as alegrias da vida eterna, pelo mesmo Cristo nosso Senhor. Amém.

Boa noite, queridos ouvintes da Rádio Manhuaçu, da Rádio Nova. Estamos de volta com mais reflexões sobre Maria Santíssima, nossa querida e amada Mãe. As obras caridosas que a Santíssima Virgem Maria, como a melhor de todas as mães, presta a seus fiéis servos, que a ela se dão e se entregam da maneira que foram apresentadas já no livro de São Luís Maria Grignion de Montfort, Tratado da Verdadeira Devoção à Santíssima Virgem. Nós vamos trazer aqui algumas. Eu amo os que me amam. Ela os ama, como está em Provérbios 8, 17. Por quê? Porque ela é a mãe verdadeira deles. Ora, uma mãe ama sempre seu filho, o fruto de suas entranhas. Ela os ama por gratidão, porque, com efeito, ela os ama como sua boa mãe. Ela os ama porque, sendo predestinados, Deus os ama. Jacó foi amado. Eu amei Jacó, mas aborreci Esaú, como está em Romanos, capítulo 9, versículo 13. Ela os ama porque a ela por inteiro se consagraram e são-lhe o quinhão e a herança. Inclusive, como está em Eclesiástico 24, 13, possui a tua herança em Israel. Ela os ama com ternura, e com tanto mais ternura do que todas as mães somadas. Acumulai, se puderdes, todo o amor natural que as mães do mundo

0: Eu tenho os seus filhos num só e mesmo coração de mãe para com um só filho. Por certo, essa mãe muito amará a tal filho. Contudo, verdade é, Maria ama com ainda mais ternura seus filhos do que essa mãe amaria o seu. Maria Santíssima nos ama. Maria Santíssima quer somente o nosso bem. Então nos aproximemos dela e ela vai nos ajudar na caminhada para Jesus. Que assim seja, e assim encerramos a reflexão de hoje, para voltarmos amanhã nesse mesmo horário, se Deus quiser. Fiquem todos com Deus e até lá.
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6: E aí, minhas belezuras? Estou chegando por aqui para mais um encontro com você, o melhor ouvinte. Aumenta o volume aí.
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6: E aí, galera, ótima noite pra você que tá na sintonia curtindo a mais gostosa do seu rádio. Por aqui, Rafael Muniz. Tô chegando por aqui pra gente fazer aquela festa gostosa no seu rádio. Muita música boa na sua segunda-feira, viu? 11/5, o ano é 2026. Pra você que tá soprando velhinhas hoje, quero desejar muita paz, muitas felicidades, muita luz pra você, né? Muito amor e dinheiro no bolso também, né? Só coisa boa, viu? E aí, como é que tá aí? Como é que foi o finalzão de semana? Tudo certinho? Tudo muito bom? Bacana demais. Aquele abraço carinhoso pra você que ainda tá no trabalho. Vamos terminar de matar o leão do dia aí, né? Né, moçada? Pois é. Pra você que já tá a caminho de casa, tá no trânsito, tá curtindo aí no fone de ouvido, né? Pelas ruas da cidade, aquele abraço pra você, muito obrigado pela sua companhia. E a você que já tá em casa, tá de boa, tá concluindo aí alguma tarefa, começou alguma tarefa em casa agora, né? Agilizando as coisas pra amanhã, um novo dia de trabalho. Cola comigo, bora curtir música boa, vem me fazer companhia. O WhatsApp da Nova tá liberado pra você interagir, viu? 33 984 54 17 35. Bora pedir aquela música bacana pra você dar aquela relaxada aí na sua segunda-feira, né, moçada? Afinal de contas, a semana começou, hein?
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0: Legal, tá aí o som de Justin Bieber aqui na programação. Rápido break, eu volto já.
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1: Ei, Michele.
2: Canta um forrozinho pra gente.
3: Vai.
4: Deixa comigo.
3: Bora.

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1: Vou falar pra você, Pandinha, quando eu era criança eu tinha um medo de bebum.
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0: dos bebuns.
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0: 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Curiosa, Mariano.
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0: sucesso fake. Rápido intervalo e eu volto já já com mais música boa pra você.
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0: 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Muito bem, ótima noite pra você que tá na sintonia curtindo a mais gostosa do seu rádio. Sobe o som aí, hein? É segunda-feira, bora animar, pessoal. Noite gostosa de segunda-feira, hein? Coisa boa ter você do outro lado do rádio curtindo a melhor programação do seu rádio.
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0: Legal, deixa eu mandar um abraço aqui pra minha amiga Dona Margarete, tá ligada, tá sintonizada com a gente lá em Vespasiano, né? Região metropolitana de Belo Horizonte. Fala comigo, minha amiga.
9: E pra Denise Lima, Valéria, Baquinha.
0: Certo, fala comigo.
9: É Maria Márcia, Flávio do Guarani.
0: Aham.
9: Uhum. Eu amo todos os meus amigos.
0: Tá, viu? Certo.
9: Um abraço a todos. O Ed Pereira.
0: Aham.
9: Uhum. Giovana Mourinho. Oh, saudade, Giovana. Nossa. Um abraço a todos. Eu fico com Deus.
0: Beleza. Valeu, Margarete. Obrigado pela sintonia, viu, minha amiga? Quem mais está na sintonia com a gente? Abração para Marilandes. Tá ligada, tá sintonizada com a gente. Marilandes está curtindo a programação lá no Palmeiras? Palmeiras. Tá bom, pediu. Grupo Revelação, O Queiroz, tá bom, vai curtir aí a vibe da menina, hein? Um abração pra você. Tá pagodeira ela logo na segunda-feira, hein? Abração, tá, Marilandes? Beijo pra você, querida, muito obrigado pela sintonia. Sobe o som aí.
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7: Muito bem, agora é hora da gente ficar sabendo o que está rolando aí no mundo dos famosos. Meu amigo Henrique Souza, final de semana, os famosos com certeza aprontaram bastante, né? Vem me contar o que está acontecendo, o que rolou no mundo dos famosos aí no final de semana. Chega mais.
8: Rafael, boa noite, tudo bem?
7: Tudo bem, meu amigo, e você?
8: Ah, que bom, eu também estou ótimo, graças a Deus.
7: Isso aí.
8: Hoje, segunda-feira, segundou, estamos começando
7: segunda.
8: Semana maravilhosa. E agora, mais uma edição do Resenha da Nova. Então roda essa vinheta, porque tem muita coisa para te contar.
7: Então vem.
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8: Muito bora bem, lá. Rafael, vamos falar do Neymar.
7: Ah,
8: mas
7: é?
8: Não, não
7: Neymar.
8: É sobre a Copa.
7: Não?
8: Será que o Neymar vai pra Copa?
7: Eu acho que vai, eu acho que vai.
8: Né? É uma grande polêmica aí, será que o Neymar vai ou não?
7: Bom, tô torcendo pra ele, hein?
8: Dessa vez eu quero falar que o Neymar impressionou ao mostrar a brinquedoteca das suas filhas lá na sua mansão, meu amigo. Neymar,
7: é mesmo?
8: Ele que é pai de duas meninas com a Bruna Biancardi e tem uma terceira filha com a Amanda. Ele impressionou os internautas ao fazer um tour pela brinquedoteca
7: certo.
8: E tem em sua casa para suas filhas brincarem. Ele mostrou o espaço durante uma live que estava acontecendo de um influenciador digital e o quarto de diversão da Mel e da Mavi, frutos do casamento com a Bruna Biancardi, deu o que falar nas redes sociais, meu amigo. A brinquedoteca

0: Biblioteca das Meninas tem casinhas, tem cozinha, tem um mercado, é praticamente uma cidade
1: a biblioteca.
0: Bom, o espaço ainda tem escorregador, piscina de bolinha, uma mesa para colocar.
1: Parque de diversões.
0: Televisão, né? Sofá. Ó, tá melhor que muito apartamento aí, viu? A Brinquedoteca das Filhas do Neymar é praticamente uma Disney. Ele até falou no vídeo, ó, aqui é a Disney para elas, né? E realmente é um lugar luxuoso, viu? Que brinquedoteca! Agora vamos falar sobre a Viviane Araújo e ela que revelou que pediu a Globo para retirar a cena de beijo durante os shows do Belo. Bom, ela confirmou que não aprovou o uso de imagens da novela Três Graças nos telões das apresentações do cantor. Em abril desse ano, o Belo passou a exibir nos telões de seus shows imagens do beijo entre os personagens
1: Misael
0: e Consuelo.
1: Né?
0: Durante aquela música Me Bloqueia, que é o tema do casal novela da Globo. E a atitude virou notícia nas redes sociais e dividiu opiniões entre os fãs, especialmente por conta do histórico, né? Amoroso, porque eles são ex-casal.
1: Ex-casal, é.
0: São realmente o Belo
1: na vida real, meu amigo.
0: Tiveram um caso no passado, eles tiveram um
1: relacionamento. Dura vida real.
0: Agora, ela não aprovou o uso das imagens nos telões da apresentação. Segundo Viviane Araújo, ela disse que não tem nada a ver ficar passando as cenas do beijo da novela. E ela explicou que o pedido para retirada das imagens foi feito de maneira amigável. É, meu amigo, polêmica, hein?
1: Polêmica, e tá certa.
0: Pois é. Encerrando aqui mais uma edição do Resenha da Nova. Rafael, eu volto amanhã nesse mesmo horário.
1: Tá bom, te espero.
0: Segunda-feira, né? Tá apenas começando.
1: É,
0: até sexta-feira tem muita coisa pra rolar aqui e eu vou contar tudo pra vocês.
1: Tá bom.
0: Pessoal, vou ficando por aqui. Tchau, tchau. Boa noite.
1: Boa noite.
0: E até amanhã. Valeu!
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1: Muito bem, de volta por aqui. Deixa eu mandar um abraço aqui, ó, pro Adão Muniz. Tá ligado, tá sintonizado na Nova. Tá ele, a Alessandra. Abração pra vocês aí, né? A Kelly, também o Alif. Abraço pra vocês, muito obrigado pela sintonia aí, viu? Quem mais tá curtindo o programa? Lá em Caputira, quem tá na sintonia com a gente é o meu amigo Daniel. Ô Daniel, fala comigo, meu irmão. Boa noite.
3: Boa noite, Rafael.
1: E aí?
3: Tudo bom com você?
1: Bom demais,
3: ó.
1: Bom demais. Fala comigo. Um abraço pra galera aí.
3: Passa pra nós aí, Simone Mendes.
1: Certo.
3: Saudade Proibida.
1: Tá bom.
3: Ofereço pra minha esposa Elisângela, meus dois filhos aqui, o Rian, o Arthur.
1: Certo.
3: É pra você aí.
1: Beleza. Valeu, valeu.
3: Todos estão ligadinhos na Nova.
1: Maravilha. Abração pra vocês aí, tá? Essa família maravilhosa aí curtindo o programa. O Rian, o Arthur, né? E também a Elisângela, né? A patroa do Daniel. Tá aí na sintonia curtindo o programa. Abração pra vocês aí. Sobe o som.
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0: demais.
1: A gente tá aqui, tamo junto, esse é Lucas e Cadu. Mais barulho pro Matheusinho aí, gente.
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0: Daí o som de Manu Batidão e Guilherme Benuto, Torre Eiffel. 7h51 na Nova, boa noite pra você.
1: Obrigado, gente.
2: Obrigado, gente.
3: Senhoras e senhores, uma salva de palmas só Guilherme Benuto.
4: Muito obrigado.
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0: Nova 82, ótima noite pra você que tá na sintonia curtindo a programação mais gostosa do seu rádio.
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0: Muito bem, você de toda a nossa região curtindo aquele abraço carinhoso. Ó, deixa eu mandar um abração aqui, ó, pra Andressa Vitória, tá ligadinha com a gente lá em Reduto. Beijão pra você, tá bom, Andressa? Tudo de bom, muito obrigado pela sintonia.

0: Abração pra minha amiga Sabrina, tá ligadinha, tá curtindo a programação. Muito obrigado pela audiência aí, viu, Sabrina? Abração aqui pro meu amigo Rogério, tá sintonizado com a gente lá em Simonésia. Pediu música do LS Jack. Vai curtir agora na programação. Abração aí, tá, Rogério? Ele tá mandando abraço pra toda a galera lá no bar do Divaldo. Tá bom, um abraço aí. Quem mais tá na sintonia com a gente? Deixa eu ver aqui. Ah, minha amiga Rose Antunes. Ô, Rose, beijo pra você. Muito obrigado pela audiência aí, viu, minha querida? Tá ligadona, segunda-feira.
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De jeito nenhum.

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Legal, deixa eu mandar um beijão aqui pra Claudineia Rodrigues, tá ligadinha, tá sintonizada na Nova FM. Abração pra você, tá bom, Claudineia? Beijo, muito obrigado pela sua companhia todas as noites, tá ligadinha na Nova. Abração pra minha amiga Cícera, tá sintonizada também na Nova. Muito obrigado pela companhia, viu, minha amiga? Tudo de bom pra você aí, tá? Deixa eu mandar um abraço também aqui pro meu amigo Marcelo, Marcelão, né? Tá sintonizado com a gente lá no São João do Maiuaçu, tá curtindo a programação. Tá lá no bairro Bela Vista, em São João do Maiuaçu. Ele pediu o som do Jota Quest. Beleza, vai curtir agora aqui, né? Aproveitar aqui pra mandar um abraço lá pra minha amiga, a dona Joana, e a amiga Pilia também curtindo o programa.

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0: Maravilha, tem o som da Mariana Fagundes e o Kev Johnny, Me Usa. Fechando a nossa programação nessa segunda-feira, nessa segundona gostosa, 11/5/2026. E aí, tudo certinho? Gostou da programação? Top demais, né? Mas é top, o resto é tudo sutiã, hein? Ai, ai, ai. Piadinha no final do programa. Ah, meu Deus do céu. É, segunda-feira, né, gente? Ó, amanhã tem muito mais Vibe da Nova pra você que tá aí na sintonia curtindo a melhor programação do seu rádio, logo depois da Hora do Ângelus, com o nosso querido Padre Carlos Altuer e Luiz Nascimento. Eu te vejo aqui. Ó, coraçãozinho pra você, te quero na minha terça-feira, hein? É, pois é, marca compromisso não. Amanhã a gente se encontra aqui, ó, na 88, hein? É a melhor da região. Vem aí a voz do Brasil. Valeu, valeu.
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4: Está no ar a voz do Brasil. As notícias do governo federal que movimentaram o país no dia de hoje.
5: Boa noite.
6: Uma boa noite para você que nos acompanha em todo o país.
5: Segunda-feira, 11 de maio de 2026.
6: E vamos ao destaque do dia, Desenrola Brasil.
5: Quase R$1 bilhão já foram renegociados em uma semana de lançamento do programa.
6: Brasileiros podem conseguir descontos de até 90% nas dívidas do cartão de crédito, cheque especial ou crédito pessoal. Natália Koslick.
7: O novo Desenrola tem previsão de duração de 90 dias. O foco do programa são consumidores que ganham até 5 salários mínimos, o equivalente a R$ 8.105.
5: E ainda acesso à internet ampliado.
6: 3.800 unidades básicas de saúde serão conectadas, o que vai aumentar a oferta do telesaúde pelo SUS.
5: A medida vai fortalecer atendimento de quem vive em áreas com menor acesso a especialistas e serviços médicos. Pablo Mundin.
8: Com a conexão, os profissionais de saúde passam a usar prontuários eletrônicos, exames digitais, trocas de informações em tempo real e